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0: consigo, vamos embora, Emi.
1: Vamos embora, gostoso.
0: Vamos embora, fiquem em seus lares. Tchau e até semana que vem.
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1: E pra cantar com o grupo Marca Baileira, Marcação vem chegando pra cá.
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Muito bem, muito bem. 5:01. Muito bom dia, com alegria para você ligado aqui na programação da Mampituba, número 1 da música gaúcha nesta manhã de segundou. Segundou de novo, gurizada. Mas que tal? 31 de agosto de 2026, início de semana, final de mês. Um ótimo segunda-feira, uma ótima semana para você ligado aqui na programação da Mampituba, a número 1 da música gaúcha. Amanhã chuvosa, caindo aquela garoinha aqui no sul catarinense. Temperatura em 16 graus no momento na cidade de Sombrio, hein? Alô, Sombrio, alô, você ligado na número 1 da música gaúcha. Vamos embora. Até às 7:20, o nosso Tia Zap é o 4835332000. Já para você a previsão do tempo, hein? Lembrando que até às 7 horas, né? Até às 7 horas, manhã nativa, aí das 7 às 7:25, horário eleitoral. E nós por aqui vamos com muita música boa para você e, é claro, 4835332000 para você ligado no Manhã Nativa com o apoio do Rei dos Pneus, em nome da Fubra, Agrorec Consultoria, em nome da Plantar 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Os colaboradores, apoiadores aqui da nossa programação, começando bem, começando por aqui, o melhor da música gaúcha nesta manhã, com Os Serranos, para você ligado na 99.5, hein? Vamos embora. 4835332000, para você curtindo por aqui a nossa programação nesta manhã.

0: estão encerrando e a estampa do Rio Grande por aqui no Manhã Nativa.
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0: Ele mesmo por aqui, até em 7h20, nosso WhatsApp é 4835-33-2000, para você ligado aqui na nossa programação em 4835-33-2000, vamos juntos, até em 7h20, já tem o Porca Véia, Romance de Gaita e Gaiteiro, lá para Lúcio, Geraldo, Giovanni, os amigos de Cocal do Sul ligados por aqui na nossa programação, né? Abraço ao povo de Cocal do Sul, curtindo sempre o melhor da música gaúcha, hein? Matheus Bongiorno também por aqui, buongiorno.
2: Buenas, tio homem.
0: Buenas.
2: Tamo aí ligado. Toca pra nós, Noites Campesinas aí. Fornecer pra turma lá do Baixo Café de Cove. Seu André Piuco, Diego Bongiorno. E vamos que vamos pegar que tá faltando um pouco os dias. Tudo de bom. Boa segunda aí pra todos.
0: Um abraço, bom dia. O amigo Gessé também está ligado por aqui. Quero ouvir a música Nos Tempos do Rodeio, é isso? Nos Tempos do Rodeio com os Tiranos. Rodo pra você, tá bom, Gessé? Um abraço, bom dia, amigo ligado no Manhã Nativa também.

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1: Muito bem, vamos embora por aqui com o melhor da música gaúcha nesta manhã de segunda-feira. E é claro que o nosso WhatsApp está liberado para você, o 4835332000, para você curtindo por aqui o melhor da música gaúcha, hein? Vamos embora, 5:15, 5:15, por aqui também acompanhando a nossa programação, né? Um abraço, bom dia lá para os amigos acompanhando, né? Maria Tramontinho, os amigos de Jacinto Machado curtindo por aqui a número 1 da música gaúcha. Bom dia, Maria. Pediu a música Matando Saudade do Cordiona para a família e para nós da rádio também. Boa semana para você aí também.

0: curtindo, né, nossa programação. Tá bom, Maria? Um bom dia, um abraço.
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0: E o nosso WhatsApp é o 4835332000.
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0: Muito bem, aí está na programação da número 1 da música gaúcha, para você ligadito em 4835332000. É o nosso tia zap da número 1 da música gaúcha, para você ligado nesta manhã de segunda-feira, hein? Vamos embora. Já tem o grupo Cordiona por aqui na nossa programação, tem também por aqui o Mocinho Aventureiro para o Tio Neri, na cidade de Sombrio, também ligado no Manhã Nativa, né, Tio Neri? Quem mais por aqui? Bom dia, Renato Chacal.
1: Candioto.
0: Bom dia.
1: Toca, por favor, Piuchas. Que seja uma semana abençoada para todos nós, tá? E eu quero mandar um abraço para a galera da Praia Real. Um abraço, Chacal.
0: Valeu, Tio Guri, um abraço, bom dia para você também, curtindo por aqui o melhor da música gaúcha nesta manhã de segunda-feira, hein, Tio Guri? Buenas, um abraço.

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1: Obrigado.

0: Muito bem, está Pilchas com João Luiz Correia para nosso amigo Chacal, ligado por aqui no Manhã Nativa, Tcheguri.
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0: Simbora, simbora por aqui com a melhor da música gaúcha na 99.5, a melhor do sul do Brasil. 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Vamos lá, quem mais por aqui curtindo a nossa programação? Tio Vino, bom dia, Tio Vino.
2: Bom dia, Sidney Candiotaca, e choveu no campo. Sim. Pra todos que estão na escuta, Nação Colorada também, vocês da rádio, pra minha esposa Guerra, pra galera da Paraíso.
0: Valeu, Tio Vino, um abraço, bom dia pra você também curtindo por aqui a nossa programação. Tio Paulo também está ligado por aqui, Tio Paulo.
3: Bom dia, Sidney Candioto.
0: Opa.
3: Já temos aí com boca de dragão, tudo vapor.
0: Ô, tio Guri.
3: Curtindo 99.5 aí. E peço aí, bota aí um bugio pra nós, daquele bem bom. E ofereço aí pra todos os ouvintes que estão ligados. Especialmente pra vocês aí,
0: Brati. Valeu, tio Guri, um abraço, amigo Paulo, um abração aos carvoeiros, também ligados na número 1 da música gaúcha. O tio véio está na lida já, né? Cedito, já tem recado do amigo Sérgio, da Sony Bem-Estar e Colchão da Família por aqui também. O tio Paulo véio também está ligado por aqui, né? Fala aí, tio Guri.
4: Ai, Candioto, bom dia. Agora voltemos a ser Paulo Bertotta. O Paulo velho, o Zezinho Bosco me chamava lá. Ô, Candioto, bota aí pra mim, se for possível, o meu hino aí com José Cláudio Machado, defumando a ausência.

0: Uma boa semana, Candioca.
1: Valeu,
0: tio. Tá na virada tudo sapo, né?
1: Um abraço, bom dia. Falando nisso, eu já tenho a previsão do tempo aqui pra você ligado na número 1 da música gaúcha nesta manhã de segunda-feira. Por aqui também, curtindo, está o nosso amigo ligadito Vanderlei Ballardini, lá do Araricá. Ô, Tiguri, bom dia, com alegria. Abençoada semana a todos na escuta e na rodagem. Ballardini por casa aqui no Araricá. Segue o plano, um abraço, amigo locutor. Valeu, Tiguri, um abraço a você e a sua família, curtindo a Mampituba, número 1 da música gaúcha. Em casa, em por casa, descansando, ligado aqui no número 1, hein? Maravilha, Tiguri. A Leonita também está ligada por aqui. Bom dia, Leonita, pediu a música Baralhando da Barbela. E eu rodo pra você, tá? Um ótimo dia. Boa semana pra você também curtindo por aqui a nossa programação. 5:40, 5:40 e segue o baile.
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0: Muito bem, aí está o balanço do Tchê. Choveu no campo no Manhã Nativa. Simbora por aqui, 4835332000 para você ligadito, são 5:52, 5:52. O amigo ligado na programação, Jusemir, também curtindo a nossa programação, pediu a música do Grupo Solto. Opa, beleza, então já tem Grupo Solto para você curtindo também nossa programação. Falou, Tchê Guri, um abraço, bom dia, tio Nelson.
1: Bom dia, meu amigo Sidney. Muito bom dia, uma ótima semana para nós, que Deus nos abençoe. Queria ver uma música aí do Entupido de Alegria, pode ser, do Moraizinho. Pode ser, meu amigo. Que Deus nos abençoe. Obrigado, uma ótima semana.
0: Valeu, Tio Guri, um abraço pra você também, uma ótima semana, tio Nelson Torres, Rio Grande do Sul. 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São 5:53. 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Já por aqui a previsão do tempo para você ligado na nossa FM Nativa. No Manhã Nativa tem Grupo Solto para você ligado na programação. Simbora para o amigo Jusemir, ligadito.

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0: da música gaúcha nesta manhã de segunda-feira e nós seguimos por aqui com a previsão do tempo, hein? Segue a previsão de chuva persistente e volumosa em Santa Catarina, com temporais e risco de tempestades, causando chuva muito intensa, trovoadas, rajadas de vento e granizo. A temperatura diminui devido à cobertura de nuvens e à chuva, com máximas de 17 a 20 graus na maior parte do estado. Para amanhã, terça-feira, maior parte do dia com muitas nuvens e chuva ocasional em Santa Catarina. No decorrer da tarde, com chances de abertura de sol no oeste e também norte do estado, isso devido ao afastamento da frente fria e o avanço de uma massa de ar frio e seco pelo Rio Grande do Sul. Temperatura em declínio para amanhã, com mínimas de 5 a 8 graus nas áreas altas do estado e de 10 graus nas demais regiões, hein? À tarde, as máximas variam de 20 a 24 graus. Na quarta-feira, a previsão já é de tempo bom, né? De sol entre nuvens e frio ao amanhecer, isso devido, né? Ao ar frio e seco no sul do Brasil, com temperaturas baixas para quarta-feira, com mínimas de 2 a 3 graus, formação de geada no Planalto Sul e também áreas altas aí do meio oeste. As máximas para quarta-feira não passam aí dos 20 graus em boa parte do estado. Esta previsão, então, para você ligado no Manhã Nativa, nesta manhã de segunda, terça, quarta, quinta-feira, com nevoeiros e frio amanhecer também, né? Previsão de tempo bom aí para quarta e quinta-feira. No momento, 16 graus aqui no extremo sul catarinense. E nós, por aqui, vamos seguindo com o melhor da música gaúcha e também com o apoio do Auto Posto Mercosul, combustível da melhor qualidade com a melhor equipe de frentistas no Auto Posto Mercosul, Avenida Prefeito Francisco Lumertz Júnior, no bairro Nova Brasília, em Sombrio, Auto Posto Mercosul. 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Muito bem, agora são 6:03, 6:03. O WhatsApp segue liberado para você, o 4835332000. Tem mais por aqui, o Tio Neri ligadito na programação, né, Tio Neri? É, meu amigo, aí está a previsão de chuva, então, é. Ó, o Tio Hilário, bom dia, Tio Hilário.
1: E vem chuva, moçada.
0: E vem chuva, enviada. Grande Tio Neri acompanhando nossa programação também na cidade de Turvo. O Mar Borelli está acompanhando nossa programação lá em Torres, Rio Grande do Sul, pediu a música Regalo. E eu rodo pra você, tá? Um abraço, bom dia. Amigo Lombardi também curtindo por aqui nossa programação, mandando música para o Maninho de Praia Grande. Ô, Tio Guri, boa semana pra você também, Lombardi, e dali Grêmio, e o meu Colorado, você foi ontem de novo, né? O timezinho mais ou menos, né? Podrinho, o amigo Diego Bocker também está ligadito por aqui, né? Diegão, pediu a música Iguaria Campeira com o grupo Rodeio, e eu rodo pra você, tá? Boa semana, um amigo também ligado na número 1 da música gaúcha.

Aí está o Canto do Sul e o Mugiu afamado por aqui na número 1 da música gaúcha para você ligado no Manhã Nativa. Opa, por aqui também nosso amigo Ricardo na cidade de Criciúma, curtindo a programação, né, Ricardo? Bom dia, um abraço para você e para todos que

0: acompanhando por aqui a nossa programação. Canto do Sul, por aqui também na 99.5, para o nosso amigo Tio Neri e também nosso amigo Paulo, lá da Canjica, curtindo a nossa programação, né, Tio Paulo, véio? Que tal? Já já tem a Sidney Lima para o nosso amigo Tio Nelson, rodo também por aqui a música Regalo na programação. Quem mais mandando seu alô? Nosso amigo Tio Zeca, bom dia, Tio Zeca.
1: Bom dia, Sidney Candioto. Tudo beleza com você?
0: Tudo beleza.
1: Aqui é Zeca Lobo, você sabe, né? Pela voz de taquara rachada. Mas hoje eu vou pedir para você tocar Profecia. Certo, amigo? Tchau, tchau. Porque eu estou tentando prever alguma coisa, mas não está fácil.
0: Ô, barbaridade. Mas... Muito bem, um abraço para você também curtindo por aqui, é o número 1 da música gaúcha nesta manhã de segunda-feira e somente hoje, hein? 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
0: 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Simbora.

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0: Lá está o Sandro Oliveira e Rogério Melo, o regalo por aqui na programação da número 1 da música gaúcha. 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Amigo Micael Tomás, ligadito na programação, dizendo que chove uma barbaridade na cidade de Timbé do Sul. Bruno Périco também ligadito aqui na programação. Beleza, Brunão? Bom dia pra você, né? Rumo uma Praia Grande curtindo a nossa FM Nativa. Mas lá, Tiguri, um abraço, um bom dia pra você também curtindo a nossa programação, hein? Boa semana, amigo Bruno, da Elia Máquinas. Fernandão não acordou ainda não, Brunão. Não apareceu por aqui ainda, pelo menos, né? Mas a coisa de louco. Muito bem. Quem mais por aqui mandando seu alô, seu recado nesta manhã de segunda-feira? Nosso amigo Leandro, bom dia, Tiguri.
1: Bom dia, bom dia, bom dia, bom dia, bom dia, bom dia, Sidney. Bom dia. É, meu galo, velho, tu viu a máquina jogando? Tu viu a máquina? Credo, coitado da Chapecoense. Meu Deus, mais jogada, hein? Meu Deus do céu.
0: É verdade.
1: Bom dia, também. Bom dia, Sidney. Jesus Cristo, na Senhora Aparecida, abençoe o caminho de todos aí. Abençoe todos os caminhos dos motoras, dos trabalhadores. Boa semana pra todos aí, abençoada. Que Jesus Cristo abençoe o caminho de todos, como Jesus Cristo, Espírito Santo e a Nossa Senhora Aparecida, aí, tá?
0: Amém.
1: Toca pra nós ir lá com Vieira e um bom dia a todos aí. Tudo de bom!
0: Valeu, tudo de bom! Segundo o Bruno, nosso amigo Bruno, aqui bateram em morto, né? Fica fácil. Você também, né, Bruno? É te contar. Amigo Lindomar, ligado na programação, bom dia, Lindomar, boa semana pra você também curtindo Manhã Nativa.
2: Buongiorno, buongiorno, fior del Dio, com'è che la voce di me cagliato? Tutti, sai che è un calo, com'è che foi o passeio, velho? Tranquilo?
0: Tranquilo,
2: eu vi que tinha pouco bar, ou não?
0: Tramento.
2: Tava por nós aí, dos serenos, aos domingos, para escutar esse índio, com a passada de uma olhada que nos abençoa, tutta la mattina de manhã, essa música vai para tudo aquele caquete, e para tutti os ouvintes que escuta essa rádio maravilhosa.
0: Valeu, valeu, um abraço pra você também curtindo a nossa programação, né? Muito bem. Nosso amigo Camilo de Balneário São Jorge, ligado na programação. Quem mais por aqui? Curtindo, curtindo Manhã Nativa. O nosso amigo Tio Deno também está ligado, né, Tio Deno? Bom dia.
3: Bom dia, Candioto.
0: Bom dia.
3: Candioto, roda qualquer uma música aí, do grupo Cordione aí. Quero oferecer aí lá pro Carlinho, pro Joel, pro Jean, pro Alan. Pro Fernandão, pro Alemão da Cachoeira, pro Tido, pro Zezinho Borges, aqui pro Neri, pro Augusto, pra todos que estão escutando, Candioto. E dele chuva.
0: Valeu, Tideno, um abração, dele chuva. Bom dia pra você ligado aqui na número 1 da música gaúcha também, né? Show de bola. Vamos embora, 4835332000 é o WhatsApp da número 1 da música gaúcha pra você ligado, acompanhando nossa programação em todas as crenças nesta manhã de segunda-feira.

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2: Sim, bora por aqui com o melhor da música gaúcha até as 7 horas. A Wanda também está ligada na programação, né, Wanda? Bom dia pra você. Roda já já, música Coisas de Campeiro com o grupo Manotaço por aqui no Manhã Nativa. Muito bem, 4835-33-2000. Nosso amigo Tio Dóia, grande Dóia, também está ligado aqui na nossa FM nativa. Um abraço e Tiguri, curtindo por aqui também a nossa programação. No Manhã Nativa tem o Encerranos.

embora por aqui com o melhor da música gaúcha. Bom dia, um abraço, amigo Adinho Generoso, ligado na programação lá em Timbé do Sul. Buenas, Tiguri. O amigo Clésio do Balneário Rincão também está ligado, pediu a música Homens e Cavalos do Chiquito e Bordoneio. Sim, tá bom, Tiguri. Um abraço, bom dia pra você também. Nosso amigo Márcio, também acompanhando nossa programação na cidade de Ermo. E a todos ligados aqui na número 1 da Música Gaúcha. Uma ótima semana, hein? Vem aí o horário eleitoral. Logo mais, informativo da Fecoagro, Mampituba Notícias. E eu volto às 9 horas no programa Expresso Campeiro. 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

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Forte abraço e até às 9 horas. Para o nosso amigo Tio Deno, aí está Grupo Cordiona.

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0: COPI e a Iowa State University levam ciência de dados à suinocultura brasileira. Sicoob Credija vai realizar 8º encontro de empresários. Essas e outras notícias logo após a nossa mensagem cooperativista.
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0: Alô, amigos gaúchos, paranaenses e catarinenses. Eu sou o René Roberto e hoje é segunda-feira, começando a semana, mas terminando o mês de agosto. Edição de 31 de agosto de 2026. E essas são as notícias. Cooperativa de Crédito Sicoob Credija já tem data marcada para mais uma edição do Encontro de Empresários. No dia 10 de setembro, essa cooperativa promove a 8ª edição do evento, reunindo cooperados para uma noite de conhecimento, atualização e troca de experiências. Consolidado como um importante espaço de desenvolvimento e networking, esse evento reforça o compromisso do Sicoob Credija com a educação, a informação e o fortalecimento do empreendedorismo. Ao longo de suas edições, o encontro tem proporcionado reflexões relevantes sobre os desafios e oportunidades do ambiente de negócios, conectando empresários a conteúdos de alto valor. Este ano, o tema central será a reforma tributária, um dos assuntos mais relevantes para o setor empresarial brasileiro na atualidade. Para conduzir a palestra, o evento contará com a participação de Edgar Madruga, especialista reconhecido nacionalmente nas áreas tributária, fiscal e de gestão empresarial. Com ampla experiência na interpretação e aplicação da legislação tributária, Edgar Madruga abordará os principais impactos da reforma para as empresas, apresentando perspectivas práticas sobre adaptação, planejamento e oportunidades diante das mudanças previstas no novo sistema tributário brasileiro. Destinado exclusivamente aos cooperados empresários, o encontro está diretamente alinhado ao 5º princípio cooperativista de educação, formação e informação, contribuindo para a capacitação dos empreendedores e para o desenvolvimento sustentável dos negócios e das comunidades onde a cooperativa atua. O encontro de empresários do Sicoob Credija é um espaço de cooperação fortalecendo a conexão entre a cooperativa e aqueles que impulsionam a economia regional por meio do empreendedorismo. Inscrições abertas pelo site credija.com.br/eventos. O Sistema OCB, Organização das Cooperativas Brasileiras, promoveu em Brasília, Distrito Federal, a Semana de Competitividade, um dos principais encontros do cooperativismo brasileiro. O evento reuniu profissionais de todo o país com o objetivo de fortalecer a cultura cooperativista, debater os desafios do futuro e promover a conexão entre as pessoas que atuam no modelo. Durante a programação, a Rede Cooper de Santa Catarina participou de um painel sobre educação cooperativista com o tema O 5º Princípio e as Estratégias de Implementação. A coordenadora da organização do quadro social da cooperativa, Thaís Veg, apresentou a trajetória do programa de núcleos, iniciativa criada em 2014. O programa tem como

0: foco o desenvolvimento de pessoas e o fortalecimento do cooperativismo, por meio da educação, da escuta ativa e da construção coletiva. A participação da Rede Cooper no painel reforça o papel da cooperativa como ponte entre a comunidade e o quadro social, além de destacar a importância da formação contínua dos cooperados. Na prática, o programa de núcleos promove debates e reflexões sobre temas como sustentabilidade, sucessão e o legado da cultura cooperativista, contribuindo para a atuação mais consciente dentro e fora da cooperativa. Thaís Veg diz que a experiência no evento reforça a essência do movimento. Para ela, o cooperativismo tem a capacidade de unir diferenças em torno de um propósito comum, gerando desenvolvimento, troca de experiências, pertencimento e transformação. A Semana da Competitividade também destacou o presidente do Conselho de Administração da Rede Cooper, Ercílio Schmidt, reconhecido como pioneiro do cooperativismo no Brasil, em um documentário que homenageia lideranças que ajudaram a construir as bases do setor. Atualmente, a Rede Cooper conta com 3 núcleos, feminino, cooperativo e agro, que envolvem cerca de 100 pessoas para um processo contínuo de desenvolvimento, fortalecendo o compromisso com uma sociedade mais justa, igualitária e sustentável no Médio Vale do Itajaí. Com o objetivo de estimular a construção do conhecimento, o diálogo e o envolvimento das famílias na formação de crianças e adolescentes, a Cooperativa de Eletrificação de São Ludgero, a CEGERO, promove a 5ª edição do projeto Família na Escola, Encontro de Pais e Responsáveis. Os encontros serão realizados no período noturno, a partir das 7:30 da noite, no Centro Cultural Multiuso Dimas Schlickmann, em São Ludgero, reunindo pais e responsáveis de alunos do ensino infantil, fundamental e médio. O tema dessa edição é Família, Educação e Cooperativismo, Educar com Limites, Diálogo e Responsabilidade. O palestrante será o professor Gildo Volpato, que vai conduzir reflexões sobre os desafios da educação, destacando a importância dos limites, do diálogo e da responsabilidade no convívio familiar e no desenvolvimento dos filhos. A iniciativa conta com o apoio do Serviço Nacional de Aprendizagem do Cooperativismo no Estado de Santa Catarina, SESCOPE, por meio do programa Jovens Cooperativistas Catarinenses, o JCC, que incentiva ações voltadas ao fortalecimento da cultura cooperativista e ao desenvolvimento social, as cooperativas do Estado. O projeto também tem a parceria da Prefeitura de São Ludgero, município do sul de Santa Catarina, e utiliza recursos do Fundo de Assistência Técnica, Educacional e Social, o FATES, da CEGERO, reforçando o compromisso da cooperativa com investimentos em educação e no desenvolvimento da comunidade. A ação está alinhada aos princípios do cooperativismo, especialmente ao 5º princípio, que trata da educação, formação e informação. Ao longo dos anos, o programa Família na Escola vem se consolidando como um espaço de integração entre cooperativa, famílias, comunidade e escolas, promovendo reflexão e troca de experiências sobre os desafios do dia a dia. Para mais informações sobre iniciativas de apoio à cultura cooperativista em Santa Catarina, o contato pode ser feito direto com o SESCOPE SC. E a seguir, depois da nossa mensagem cooperativista, nossa última notícia. Aguardem.
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0: E agora atenção para a última notícia. A suinocultura brasileira começa a avançar em uma nova fronteira tecnológica, com o uso de ciências de dados, inteligência artificial e aprendizado de máquinas para transformar informações em decisões mais precisas dentro das granjas e indústrias. Uma parceria entre a Aurora Coop, terceiro maior grupo de proteína animal do Brasil, e a Iowa State University dos Estados Unidos, está desenvolvendo modelos inéditos no país para integrar e analisar dados de toda a cadeia produtiva, desde o nascimento dos leitões até o frigorífico. O projeto teve início há cerca de 3 anos e agora entra em uma fase de expansão. A Aurora Coop é a única empresa brasileira parceira da universidade nesse trabalho, que também envolve 8 empresas norte-americanas e uma companhia no México. O anúncio foi feito pelo diretor vice-presidente de agronegócios da cooperativa, o médico veterinário Marcos Antônio Zordan. De acordo com o professor da Iowa State University e coordenador do projeto, Edson Magalhães, a proposta é aproximar a pesquisa acadêmica dos desafios reais da produção. Segundo ele, a Aurora Coop foi escolhida justamente por esse perfil inovador. É uma referência em produtividade e tomou a decisão de buscar esse trabalho quando a área ainda estava começando, fecha aspas. Os dados fornecidos pela cooperativa são analisados por uma equipe multidisciplinar, com especialistas em medicina veterinária e estatística, engenharia da computação e visão computacional.

0: O grupo desenvolve modelos estatísticos e algoritmos de inteligência artificial para avaliar fatores que impactam diretamente a produção, como sanidade, vacinação, nutrição, genética, mortalidade e organização dos fluxos produtivos. Um dos principais avanços é a integração das informações de todas as etapas da cadeia, incluindo matrizes, creches, terminação e frigoríficos. Com isso, é possível acompanhar o desempenho dos animais ao longo de todo o processo produtivo. Entre os primeiros resultados está a chamada piramidização de fluxos, que analisa as origens dos leitões, identifica combinações com melhores resultados produtivos e sanitários, permitindo maior controle e eficiência nas granjas. A rastreabilidade também amplia a capacidade de relacionar ocorrências identificadas no frigorífico com etapas anteriores da produção, contribuindo para decisões mais rápidas e assertivas. A parceria também abre espaço para um novo perfil profissional no campo, que combina conhecimento em suinocultura, estatística, programação e ciência de dados. Os primeiros protótipos já começam a ser aplicados na prática, com testes no Rio Grande do Sul e em Santa Catarina. A expectativa é que, em cerca de 2 anos, as ferramentas estejam presentes em todo o sistema produtivo da cooperativa. Para o vice-presidente de agronegócios, Marcos Antônio Zordan, a iniciativa coloca o Brasil em sintonia com o que há de mais avançado no mundo. Vamos conseguir ter o que existe de mais inovador na suinocultura mundial dentro da Aurora Coop e puxar essa evolução para o Brasil. A proposta está alinhada às metas da cooperativa de reduzir perdas, mortalidade e doenças, além de elevar o padrão sanitário do rebanho. Ao unir tecnologia, ciência e produção, o projeto transforma dados em estratégia e aponta um novo cenário onde a informação não apenas explica o passado, mas ajuda a prever o futuro da suinocultura brasileira. 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
1: 7:43, 17 faltando para as 8 horas da manhã dessa segunda-feira, sim, é o último capítulo do oitavo mês do ano da graça de 2026, ou seja, 31 de agosto. Céu encoberto, condições do tempo instáveis em Sombrio e região, aqui no centro da cidade, temperatura registrando 17 graus. Bom dia para você, meu amigo, bom dia para você, minha amiga. Estamos começando agora mais uma edição aqui do nosso programa, o Mampituba Notícias, sempre em nome do mais categorizado time de anunciantes do seu rádio. A partir desse momento, vamos juntos até às 9 horas da manhã. E de imediato agora, a previsão do tempo.
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1: 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Choveu tudo aquilo que se aguardava aí no final de semana para Santa Catarina, em especial aqui para o nosso extremo sul catarinense. Bom dia.
2: Bom dia para todos os nossos ouvintes. Desculpa, eu cortou, eu não ouvi muito a tua pergunta.
1: Choveu tudo aquilo que se aguardava, que se previa para a nossa região, para o estado nesse final de semana?
2: Nós já tivemos volumes de chuva nessa parte mais sul do estado, na faixa de 90 até 140 milímetros na parte sul de Santa Catarina, né? Sombrio já teve 112 milímetros de chuva entre o fim de semana e o começo do dia. A região de São João do Sul já em torno de 130, 125 milímetros, a parte mais em direção à Praia Grande, no costão da Serra, mais de 150 milímetros acontecidos, boa parte das áreas do sul na faixa de 60 a 80 milímetros, nos totais aqui, né, falando da parte mais sul de Santa Catarina. No estado como um todo, aonde teve os volumes mais altos, algo parecido com isso, né, na faixa aí de 100, 130 milímetros, as áreas onde os volumes foram maiores. A questão é que esses volumes, eles vão ficar ainda mais altos, né, pela condição da chuva que acontece ao longo aí do período dessa segunda-feira. Nós seguimos com o céu bastante encoberto e com condições de chuva durante o decorrer dessa segunda-feira. A gente teve uma madrugada também com bastante granizo na

áreas do meio oeste, o céu segue bastante encoberto, com previsão para as próximas horas. Alguns momentos essa chuva ela aperta de intensidade, os volumes vão então aumentar mais à medida que o dia ocorre, então a gente pode terminar esse evento inteiro aí com algumas áreas em torno de 200 milímetros, alguns pontos até pode passar um pouco, e de uma maneira geral também atenção para temporais ao longo dessa nossa

0: também hoje, 4, segunda-feira, bem distribuído?
1: Pelas cidades, você diz?
0: Isso, porque choveu os 4 dias, vamos assim dizer, parelho, não teve aquelas grandes pancadas de chuva, né?
1: É, o tipo de nebulosidade que passa, ela acaba trazendo esse cenário, né, de chuva, digamos assim, mais contínua, com, né, de uma distribuição bastante homogênea pelas áreas, né, a gente tem que, assim, por exemplo, separar, né, as coisas. Parece que se não houve estrago, não choveu o que falaram. Isso, o volume de chuva não está relacionado diretamente com a questão do estrago. E isso está relacionado justamente com isso que você traz, né, da maneira pelo qual a chuva ocorre, né? Porque a gente ter, por exemplo, 10 milímetros num dia, é uma coisa, 10 milímetros em 2 minutos é uma chuva completamente diferente. Então a maneira pelo qual o sistema ele provoca essa chuva, isso interfere nas consequências, né, dessa situação. E às vezes parece que, como não se tem grandes consequências, é porque não choveu tanto, mas pelos volumes que a gente tem registrado nas estações meteorológicas, a gente está com um volume bastante considerável, né, para esse período, e vai aumentar esses volumes, como a gente falou aí, durante o período da segunda-feira. Então a gente vai acabar tendo esse evento inteiro, né, e você lembra bem, vem ali desde sexta até o final dessa segunda-feira, a gente vai acabar aí com alguns pontos da região com volumes em torno de 200 milímetros. Então vai ficar em torno disso em termos meteorológicos, né. A terça-feira ela já começa a ter melhorias, já começa a ter aberturas de sol. Ainda há a possibilidade de ter alguma chuva na terça, mas em forma de pancadas mais passageiras. Ao longo do dia vai intercalando aberturas de sol, e a tendência ali de uma quarta, de uma quinta, com o sol um tempo mais seco. Então, esse processo, esse sistema agora que está atuando, ele atua principalmente até o final da segunda-feira, e a partir de amanhã, aos pouquinhos, ao longo do dia, vai acabando.
0: É, que assim seja, que assim seja. Puchalski, por enquanto, muito obrigado, tenha um bom dia, um bom início de semana e até amanhã.
1: Até.
0: Leandro Puchalski, diariamente aqui na nossa programação, com a previsão do tempo para a Sicoob Credigia.
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0: Realmente a sensação foi essa, né? De que choveu aí sexta, sábado, domingo. Está chovendo hoje de uma forma contínua, ou seja, em que é permitido o escoamento das águas da chuva, né, Sidney Candioto? Não importa se é aqui nos municípios mais próximos do litoral ou nos municípios de encosta da serra, a perspectiva, né, a sensação que fica é essa, de que deu tempo para a água ir escoando e não trazendo maiores problemas. Mas o fato é que está chovendo, né? Faz tempo que a gente não vê o sol e parece que hoje teremos mais um volume considerável aqui, né? Mas só até amanhã, segundo o Leandro Puchalski, para o nosso extremo sul catarinense. Curtindo lá a nossa live, ainda bem, né, gente? Ainda bem. Curtindo lá a nossa live no facebook.com/radiomampituba, a Marli Schwanke, o Rafael Silva Lisboa, e ainda o Valmir Rocha. O gremista Valmir Rocha tá contente, né? Tá satisfeito com o seu Grêmio. Pelo resultado também, né, o Valmir? Pelo resultado. Mas se for analisar a partida ontem, o Grêmio passou trabalho contra o lanterna da competição, a Chapecoense. O melhor jogador em campo ontem foi o goleiro do Grêmio. Foi o goleiro do Grêmio que venceu de virada ontem, né? O lanterna Chapecoense lá na arena. O Rafael Silva Lisboa está aqui também comentando. Bom dia, bom início de semana para todos nós. Amém. O Rafael, também para ti uma ótima segunda-feira. 9 faltando para as 8. Agora o que é destaque no agronegócio.
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0: Sementes piratas geram perdas bilionárias no campo. Prática ilegal reduz a produtividade das lavouras, prejudica a renda dos produtores e desestimula investimentos em pesquisa e tecnologia.

0: correntes piratas provocam perdas de cerca de 10 bilhões de reais por ano na cadeia de sementes no Brasil. O uso de materiais ilegais reduz a produtividade das lavouras, prejudica produtores e empresas e também diminui a arrecadação de impostos. No caso da soja, um estudo aponta que 11% da área plantada no país utiliza sementes piratas. A prática pode reduzir em média 17% da produtividade, o equivalente a 4 sacas por hectare. Os prejuízos não ficam apenas no campo. Além de reduzir a produtividade, a pirataria compromete a renda do produtor e desestimula investimentos em pesquisa e novas tecnologias para o campo. De Florianópolis, da Rede de Notícias AKERT, Carol Denardi.
1: Repórter Carol Denardi trazendo o destaque do agronegócio. Logo após o intervalo comercial, teremos as primeiras participações, não, né? Mais interatividade aqui dos nossos ouvintes. Ainda o comentário do Alex Bristotti e as informações aqui da nossa cidade, da nossa região. É um instante só.
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0: Agora são 7:59, 7:59. Retornamos por aqui com o nosso Mampituba Notícias. Também curtindo lá nossa live no facebook.com, a Ivone Brovedan Vieira, lá no Balneário Arroio do Silva. No programa agora, o comentário de Alex Bristotti.
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0: Muito bem, quando tocam os sinos da Igreja Santo Antônio de Pádua, aqui no centro de Sombrio, Alex Bristotti chega para o seu comentário. Eleitor dará 6 votos nessas eleições, ô Alex? Bom dia.
2: Bom dia, Laor, Candioto, ouvintes da nossa FM Nativa. É, e podemos nos preparar para longas filas, né, Laor?
0: Pois é, pois é.
2: É. Então, o primeiro voto nessa eleição vai ser para deputado federal. É, e lembrando que o eleitor pode levar a colinha no dia da eleição, não tem problema algum, só não pode distribuir a colinha, né?
0: Uhum.
2: Mas levar a colinha no dia da eleição está permitido. É, muitos candidatos já providenciam no seu material de campanha um modelo de colinha, Laur. Né, daquele, de repente, um material menor, mais durinho, um modelinho cartão de visita, para que a pessoa possa levar no bolso, dentro da carteira, enfim, né, para facilitar, né, no momento do voto, retirar e utilizá-lo. Né? Lembrando que é permitido, né? Você pode ir lá na urna, pegar o cartãozinho e colocar ali como colinha mesmo e ir fazendo o seu voto.
0: Sim, Alex, eu vou abrir um parênteses aqui no seu comentário para trazer uma situação. Depois você prossegue aí. Esse material impresso que os candidatos utilizam nas eleições, o pessoal da coordenação tem que tomar cuidado. Semana passada, aqui no centro de Sombrio, era uma avalanche de um material publicitário de um determinado candidato, candidata, não vou fazer aqui distinção, né? Aqui no centro de Sombrio, pela rua estava, né, multiplicado exemplares daquela unidade impressa, né? E também lá em Turvo, semana passada, foi na sexta-feira, na frente da porta dos estabelecimentos, também uma enxurrada de material. E com aquela ventania, imagina a situação. Inclusive, liguei para uma das coordenações aí para prestar atenção nesse pessoal, né? Para cuidar direitinho, né? Desse pessoal que faz a distribuição, porque ao invés de pesar favorável na orientação,

0: Não, na informação justamente faz o contrário, né?
1: Ah, concordo plenamente com você. Faz ao contrário, cria uma imagem ruim do candidato, que
0: A
1: muitas vezes nem
0: antipatia.
1: sabe, né, Laura?
0: Sim.
1: O candidato, né, como você muito bem colocou, paga uma equipe aí para distribuir, né, e a forma que estão distribuindo não é a correta, né? De ficar jogando materiais aí na frente de estabelecimentos comerciais ou nas ruas, enfim, né?
0: Pois é.
1: E aí, e lembrando que esses materiais são dinheiro público, né, Laura? Porque é material pago com o recurso do fundo eleitoral, né?
0: É.
1: Mas esse detalhe ainda, né?
0: E aí,
1: Mas
0: quando
1: vamos
0: cai
1: lá.
0: nas bocas de lobo, é literalmente o dinheiro que vai pelo ralo, né?
1: Vai pelo ralo, com certeza. Então, o primeiro voto é para deputado federal.
0: Isso.
1: Né? O eleitor vai digitar quatro números e depois confirma. O segundo é para deputado estadual, cinco números e confirma. Esse ano são dois votos para o Senado da República. Então, o primeiro voto são três números que você vai digitar, confirma. Depois você vai ter que digitar novamente para o Senado. E aí pode dar uma confusãozinha, né, Laura? Às vezes o eleitor vai lá e diz: não, mas eu já votei para o Senado. Por que que está aparecendo para votar de novo? É porque são dois votos, né? São duas vagas nesse processo eleitoral, né? Então, vota novamente, digita três números. Aperta confirma. Depois é para governador, dois números, confirma. Depois para presidente, dois números, confirma. E aí, quando finaliza, é quando dá aquele pim-pim-pim da urna eletrônica, né? Aí finalizou, a sequência de votos. Um ponto, Laura, que eu penso que poderia ser discutido é aumentar. De repente, para 2 dias, os dias de votação, ou ampliar o horário mesmo no domingo, ampliar o horário, de votação. Porque, primeiro, né, nós temos longas filas que se formam no dia, devido à grande quantidade de votos, né? E segundo, nós temos um grande número de abstenção, né? Chega aí 20, 22% de abstenção, ou seja, pessoas que não vão votar. Então, ou busca-se ampliar o horário e, possibilita aí nessa amplitude de horário, seja mais um dia, seja mais horas durante o dia da eleição, para as pessoas poder, se deslocar até o local da eleição, né? Ou de repente que o voto não seja mais obrigatório, né? E poderia também ser uma possibilidade. Né? E aí então, porque com um alto índice de abstenção, né, o voto meio que obrigatório ele fica, cai meio por terra, né, Laura?
0: Sim.
1: Porque a pessoa não vota, depois ela tem que fazer a justificativa. Então, muitas vezes o eleitor opta pela justificativa que não pega fila do que pro dia da eleição que fica aí algumas horas numa fila de repente, né?
0: É.
1: Então é um processo que a gente tem que pensar também, de repente, em mudar, porque o tempo de votação, eu não li nenhum estudo sobre isso, tá? Tô eu aqui imaginando e comparando, mas o tempo de votação no voto impresso ele era mais rápido que o tempo de votação para seis candidatos na urna eletrônica, né?
0: É, essa
1: Pegar
0: informação
1: uma
0: se tem
1: cédula de
0: oficialmente, né? O
1: papel.
0: que eu me recordo é que nas eleições de 2022, quando era um candidato a menos, porque era apenas um senador,
1: Sim.
0: teve episódio, por exemplo, eu voto em Turvo. O tempo de espera, para mim, a votação foi no dia da eleição, na parte da tarde, ali por volta das 14 horas, era de meia hora.
1: Sim.
0: E era de meia hora, grandes filas se formaram. E agora, em 2026, como você bem disse no início, é um candidato a mais, é um senador a mais, serão dois.
1: Isso. Então, no

0: Mínimo, como tem um candidato a mais, vão botar mais 10%, 15% no tempo de votação,
1: Isso.
0: por ter um candidato a mais. Então, de repente são modernizações que precisam ser pensadas, né? Até para, de repente, estimular o eleitor, porque acaba sendo decidida, Laura, se a gente pegar numa última eleição, a quantidade de brasileiros que não vota, né, ela de repente ela definiria uma eleição, porque na, né, eleição, quando o percentual é apertado, né, a diferença é pequena, essas pessoas poderiam decidir o presidente da República.
1: Claro.
0: E aí então a gente está deixando um grande contingente de eleitores, sabe-se lá, por um motivo ou outro, que acaba não indo no dia da eleição.
1: É. Mas vamos lá. Mudando aqui o rumo da conversa, seguindo a tua pauta, chuva de granizo e grande volume causam, em grande volume, né, causam prejuízos. Onde é que foi?
0: Eu vi vídeo ali em grupos de redes sociais, por exemplo, lavoura de fumo, né? Não sei se foi aqui no interior de Sombrio, mas lavoura de fumo que registrou prejuízo em função de queda de granizo, né? E a agricultura, ela é sempre a mais prejudicada nessas intempéries climáticas, né? Tanto de chuva de granizo quanto de excesso de chuva, né, Lô?
1: Teve bastante granizo em Jacinto Machado aqui na nossa região.
0: Então a gente começa a contabilizar prejuízos, né? E tiveram cidades, por exemplo, acho que foi Palhoça, que na Grande Florianópolis, caiu muita chuva de pedra também, né?
1: Sim.
0: Uma
1: Até nas
0: determinada
1: vieiras,
0: região
1: praias
0: ali,
1: ali em
0: né?
1: Florianópolis. E nos campos em
0: Isso, uma
1: cima da
0: determinada.
1: serra, né?
0: Isso, perfeito. Então, né, são causados por intempéries climáticas, né, Laura? Que no momento em que acontece, pouco a gente pode fazer, né? Porque tem mais é que o cidadão é se proteger, né, e preservar pela sua vida, né? Porque com relação ao volume de chuva de queda de granizo, não tem o que fazer no ato do acontecimento, né? É buscar mesmo um local seguro. E tem previsão para novamente hoje, né? Um volume grande ainda de chuva, né? Para hoje até a madrugada de amanhã. Nas rodovias a gente percebe que buracos já começam a surgir, né? E
1: Para
0: aí o
1: variar.
0: condutor. Para variar isso. E aí o condutor, então, ele tem que reduzir velocidade e seguir atento aí nas rodovias, tanto na BR-101, que já tem buracos, quanto nas rodovias estaduais e municipais.
1: Para encerrar, para não perder o costume, teu Grêmio ontem enfiou 3-1 na Chapecoense, na toda poderosa Chapecoense. O que achaste, sinceramente?
0: Não, o Grêmio
1: Pronuncia o que
0: num
1: teu
0: nível
1: coração
0: muito.
1: fala, o que o teu coração tá dizendo, e a tua razão também. Gostaste do futebol do teu time?
0: Não, o nível é muito baixo, né?
1: Concordo.
0: Errando muitos passes, né, Laur? Passe não tão longo assim, sem direção, né? De fácil interceptação. Então, não tem esquema de jogo, o Grêmio, né? Volta aquilo que outros dias já acabei comentando. Não tem esquema de jogo. E aí, no primeiro gol, deu sorte que a bola, chute do Enamorado desviou no Gabriel Martins e entrou. Depois, num erro de saída, né, de um zagueiro que deu uma espanada, sobrou pro Pavon fazer o gol da virada, né? Depois, o terceiro, daí, claro, né, um gol de lance de jogo. Mas o primeiro e o segundo gol do Grêmio não foi de jogada criada, né? E aí foi muito mais do momento e da ocasião do lance, que também faz parte do futebol, né? Mas o Grêmio mostra as grandes deficiências que tem, por exemplo, como sair jogando, não consegue, erra passes fáceis, né?
1: Isso.
0: E aí, o grande destaque do Grêmio foi o goleiro Everton. E
1: Contra a
0: aí tu imagina, pô,
1: Chapecoense, ó, e
0: o time ganha de 3-1, mas o destaque é o goleiro.
1: isso.
0: Então,
1: Chapecoense
0: significa que o time
1: cansou de
0: não foi.
1: perder gols. Seus atacantes, olha, quando não pararam nas mãos do goleiro do Grêmio, com a pontaria muito ruim. Os jogadores
0: E
1: da
0: o
1: Chapecoense.
0: Everton fez no mínimo umas duas ou três defesas que

0: seria, se não fosse um goleiro em nível de seleção, de repente tinha tomado.
1: Falando em seleção, o que está havendo com o teu centroavante que foi injustamente não convocado, né, para a Copa do Mundo?
0: Ah, tá no efeito ainda, né?
1: Ah, é?
0: Tá abalado psicologicamente, é.
1: Ah, ficou tristinho?
0: Ficou, mas agora tem o Grenal quinta-feira na Arena, né? Quem sabe aí, então, ele tem a oportunidade de ressurgir das cinzas como uma fênix.
1: Certo.
0: E agora, diferente do outro lado de Porto Alegre, né? O Inter sai na frente e toma virada, né?
1: É, o problema do Inter era fazer gol, né? Não estava fazendo e não estava tomando. Agora tomou e fez, só porque tomou mais do que fez, né?
0: Isso fez, até teve momentos de reação que poderia ter chego ao empate, né? Mas não conseguiu, sofreu derrota e zona do rebaixamento, né?
1: Só porque é assim, não pode comparar os adversários das duas equipes, né?
0: Ah, sim.
1: O Inter jogou contra o Bahia, que é o quê? O quinto, sexto colocado?
0: É, o Bahia brigando na parte de cima da tabela e jogando em casa ainda, né?
1: É, lá na Bahia. E o Grêmio pegou lanterna onde joga ali em Porto Alegre.
0: É. Só o que conta, né, Laur? O que conta é resultado, né?
1: Uhum.
0: É, e o Grêmio vai jogar contra o Bahia, ou já jogou lá, não sei, e o Inter vai jogar contra a Chapecoense, ou não sei se já jogou em casa, né? Então, no final do campeonato cria uma condição igual para todos, né?
1: Exato.
0: E o que conta é o último resultado em semana de Grenal, né? Então, a gente sabe que isso psicologicamente influencia, né, no clima de vestiário, né?
1: Uhum.
0: É, independente de quem o adversário, onde jogou, mas o Grêmio vem após uma vitória, o Inter vem após uma derrota, o Inter na zona do rebaixamento, o Grêmio fora da zona do rebaixamento. Claro, tudo isso é motivo de debate, discussão, claro, clima de vestiário, mas a gente sabe que a partida ela vai se decidir nos 90 minutos dentro de campo, né?
1: Histórico dos últimos jogos e tabela de classificação, sabe o que que isso vale para um Grenal?
0: Oi.
1: Histórico dos últimos jogos e tabela de classificação, sabe o que que isso vale para um Grenal?
0: Não vale nada.
1: Nada?
0: Nada. Para um Grenal, para um clássico, não vale nada. Mas é clima, né? Assim, ao contrário, também não valeria nada, mas a gente sabe que sente, né?
1: Uhum.
0: Torcida sente, então assim, para a torcida chega mais empolgada no estádio, é melhor chegar num momento diferente, né?
1: Você acabou de dizer, não importa como está, importa é como sai, como termina, ou seja, como sai do estádio.
0: Isso, é isso aí. Então, vamos ver agora, quinta-feira, né? Tem um clássico e o interessante é que uma equipe fica e a outra prossegue na competição, né? Então, se já tivemos um primeiro jogo que foi muito acirrado, esse agora vai ter ainda mais, né? Só esperamos que seja algo decidido dentro das quatro linhas e justo, né?
1: Sim.
0: Porque às vezes aí VAR e outras coisas interferem em resultado que acabam meio fazendo com que a gente desconfie, né, de quem conduz o futebol.
1: Tá certo, meu amigo. Por hoje era isso?
0: Feito, sucesso.
1: Para todos nós.
0: Até amanhã.
1: Alex Bristotti diariamente aqui na nossa programação com o seu comentário, 8:15, 8:15. Ivone Colares, bom dia. Laura Alexandre, bom dia. Que Deus abençoe, proteja sempre a todos nós, né, Ivone? Aqui em Sombrio, ali no bairro Januária. Também a Cleri da Lauba está por aqui, bom dia Cleri, a Ivone Proveda Vieira, bom dia amigo Laura Alexandre, bom dia para o Sidney Candioto,
2: bom dia,
1: bom trabalho para vocês, que Deus abençoe suas famílias, para ti também, ô Ivone. Agora vamos rapidamente ao intervalo comercial e já estaremos de volta.
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0: Da 99.5 absoluta no seu receptor para todo o sul do estado de Santa Catarina, norte e nordeste do Rio Grande do Sul, interagindo lá com a gente na live do facebook.com/radiomampituba, curtindo a nossa transmissão, Jundei Palhano dos Santos, a Ivone Provedan Vieira, Marli Schwanck, o Rafael Silva Lisboa e o Valmir Rocha. O José Padilha está dizendo aqui, bom dia, que Deus abençoe todos nós, bom começo de semana, esse é o espírito, né, o José Padilha. A Ivone Provedan Vieira, ela mandou um recado aqui, teve uma partezinha que eu não li aqui, o Sidney Candioto. O que que ela diz aqui? Me acordei meio tarde hoje. Tá perdoada, ô Ivone, tá perdoada, não te preocupa, não te preocupa. Me acordei meio tarde hoje, mas sempre ligadinha nessa grande emissora, diz aqui a Ivone Provedan Vieira. Agora no programa tem informação. Informação é o que não falta por aqui. Com a proximidade do período eleitoral, a circulação de informações falsas nas redes sociais exige atenção redobrada. Atenção, você que recebe informação através do WhatsApp, né, do Instagram e outras redes sociais, fique muito ligado, muito ligada. A recomendação é verificar a origem dos conteúdos e buscar fontes confiáveis antes de compartilhar. A divulgação intencional, ou seja, se você compartilhar fake news, pode gerar consequências legais. Informação no programa.
1: Com a proximidade do período eleitoral, aumenta também a preocupação com circulação de informações falsas, principalmente nas redes sociais. Conteúdos sem origem confirmada podem influenciar escolhas, atingir reputações e gerar consequências para quem produz ou compartilha esse tipo de material. O alerta faz parte da nova campanha da Acaerte, Notícias Falsas, Danos Reais, e que está sendo divulgada em diferentes meios, incluindo as redes sociais oficiais, além de spots de rádio. O vice-presidente de marketing da Acaerte, Adriano Araldi, destaca a importância da responsabilidade de cada cidadão diante das informações que recebe.
2: A campanha Notícias Falsas, Danos Reais, promovida pela Acaerte, é uma iniciativa que visa conscientizar a sociedade sobre os impactos da desinformação e a responsabilidade de cada cidadão antes de compartilhar qualquer conteúdo. Ao mesmo tempo, valoriza o papel do rádio e da televisão como fontes de informações confiáveis, que trabalham com apuração, com profissionais identificados e com compromisso com a verdade. Principalmente agora, né, no período eleitoral, quando a circulação de informações falsas pode influenciar escolhas e gerar consequências legais. Então, reforçar a importância de parar, verificar e confirmar é também fortalecer o jornalismo profissional e a democracia.
1: O desembargador eleitoral do Pleno do TRE de Santa Catarina e presidente do Comitê Gestor do Programa Permanente de Enfrentamento à Desinformação, Márcio Fontes, explica como essa verificação pode ajudar a reduzir os efeitos da desinformação.
3: A verificação de informações divulgadas, especialmente pelas mídias sociais, é fundamental para garantir a integridade do conteúdo que circula e reduzir a desinformação e seus efeitos nocivos. Várias instituições se propõem fazer verificação de notícias e hoje há um sem número, não só de portais de notícias e de informações, mas de instituições, como eu acabei de mencionar, e mesmo na comparação de notícias sobre os mesmos fatos é que se pode obter uma maior segurança sobre a procedência dessas notícias. Ao mesmo tempo, a divulgação de informações falsas gera sim responsabilização, pode gerar responsabilização. A desinformação, se for tomada no seu conceito de algo intencional, doloso, orquestrado, quando afeta a propaganda eleitoral, pode gerar consequências não só no âmbito eleitoral, mas também no âmbito penal e no âmbito civil, né, de responsabilização, indenização por dano moral, etc.
1: De Florianópolis, para a rede de notícias Acaerte, Vanessa Carini.
0: Repórter Vanessa Carini trazendo a informação. Agora são 8:27. Vamos com as manchetes dos jornais.
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1: Folha de São Paulo, na capa de hoje da Folha, agro transforma interior e desloca eixo da eficiência para fora de sul e sudeste. No estado de São Paulo, UE, e a União Europeia, deve ignorar apelo de Lula e manter veto à carne e frango do Brasil. No O Globo, emissão de títulos atrelados à Selic é a maior em 20 anos. No estado de Minas, TRE de Minas Gerais, o Tribunal Regional Eleitoral das Alterosas monta barreira contra a desinformação. No Zero Hora, uma ação publicitária na capa, no Diário Gaúcho, desdobramentos nos casos Samile e Oliver. Na capa do Diário Gaúcho e nas fotos principais, do lado azul, vitória e alívio na tabela. Do lado vermelho, novo tropeço e mergulho no Z4. No Correio do Povo, capa de hoje, Rio Grande do Sul terá mais chuva após série de danos com os temporais. Também temos aqui a capa dessa segunda-feira, deixa eu chegar lá no Correio Brasiliense. No Correio Brasiliense de hoje, Congresso inicia semana decisiva a 33 dias das eleições. Hoje é o último dia de trabalho, né? Antes das eleições para os deputados federais e senadores. Depois disso, eles entram no período de férias, de descanso, um período sabático, Sidney. Voltam só em novembro. Aí trabalha em novembro, um cadinho de dezembro, depois férias de novo. Tá bom pra ti ou não? E nessa semana derradeira, antes desse período, né, de descanso, os congressistas votarão itens importantes, como a taxa das blusinhas e ainda mais, né, o fim ou não da escala 6-1. Semana decisiva hoje. Hoje não, né? Essa semana é a partir de hoje lá no Congresso Nacional. Hoje também não, né? Hoje segunda-feira, sabe como é que é? A partir de amanhã. Agora são 8:30. Depois do nosso giro pelas redações, vamos ao intervalo comercial e já já estaremos de volta.
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1: No centro de Sombrio, 18 graus.
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7: De olho na hora certa, agora são 8:34, 8:34. Olha só, aulas são canceladas após temporal de granizo afetar mais de 3 mil pessoas e cidade de Santa Catarina decretar estado de emergência. Daqui a pouquinho eu vou trazer essa informação. Daqui a pouquinho, já dentro de instantes, porque agora tem o Sérgio, né, Osney? Direto da Sono e Bem-Estar, o colchão da família. Bom dia, Sérgio.
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7: 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Um temporal.

muito forte de granizo atingiu Biguaçu, na Grande Florianópolis, no sábado, e deixou mais de 1.000 imóveis danificados, feriu 2 pessoas e provocou desalojamento de outras 2. Diante dos impactos e da instabilidade das condições meteorológicas, as aulas da rede municipal e estadual foram suspensas hoje, segunda-feira, dia 31, em caráter preventivo. Quanto tempo não ouvia falar de pessoas feridas por granizo? Granizo, né? Depende da intensidade, principalmente do tamanho, né? Ali do granizo que cai, né? A ocorrência levou o município a decretar a situação de emergência. Conforme o levantamento mais recente da prefeitura, 1.097 imóveis foram registrados como atingidos, afetando mais de 3.000 pessoas nos bairros como Prado, Jardim Janaína, Rio Caveiras, Beira Rio, Universitário, Saveiro, São Miguel, Alto Biguaçu, Praia João Rosa, Centro, Vendaval, Fundos, Morro da Bina, Rússia, Boa Vista e Saudade. Os principais danos registrados foram em telhados atingidos pelas pedras de granizo, além de prejuízos em veículos. A Operação Granizo segue mobilizada para atender as famílias afetadas e levantar demais demandas. 2 pessoas ficaram feridas durante a ocorrência, 1 idoso e 1 criança, ambos atendidos na UPA 24 horas, outras 2 pessoas ficaram desalojadas. Segundo a prefeitura, não há registro de desabrigados. Conforme informações da prefeitura de Biguaçu, as famílias que não podem permanecer em suas residências estão sendo acolhidas no Centro de Referência de Assistência Social, CRAS, no bairro Praia João Rosa. A Defesa Civil acompanha os casos e realiza os encaminhamentos necessários. Mas os problemas com intempéries não foram apenas na Grande Florianópolis, né? Tivemos um tornado sendo registrado lá no oeste de Santa Catarina. Como tem ocorrência desse fenômeno, né? Naquela região ali do nosso estado, oeste, meio oeste catarinense, né? É uma característica, infelizmente, para os seus moradores. Um tornado de grande dimensão foi registrado entre o fim da tarde e o começo da noite de ontem, domingo, dia 30, na zona rural do município de Campoerê, na região oeste do estado de Santa Catarina. As imagens são impressionantes. O registro do tornado do tipo UVED no oeste catarinense, ou UID, no oeste do estado, foi feito por um grupo de caçadores de tempestades que acompanhava. Tem gente que pede confusão, né, Sidney? Se tu vê um tornado, tu vai em direção a ele ou tu corre, Sidney? Corre ou se protege, né? Mas esses aqui estavam caçando, acompanhando as tempestades na região. Não há ainda informações sobre danos pelo fenômeno. Um tornado UID, ou tornado em forma de cunha, por que não fala, né? Na língua portuguesa tem tanta palavra para definir uma coisa, por que não usa a língua portuguesa ao invés de importar? Um tornado em forma de cunha. Tem que dizer não, UID. É um tornado que apresenta uma largura visual maior do que a sua altura, adquirindo o formato de uma grande cunha que pode ocupar uma extensa área do horizonte. Geralmente associado a tempestades severas, especialmente supercélulas, esse tipo de tornado pode atingir grande intensidade e provocar danos significativos. O termo UID descreve principalmente a aparência do tornado e não necessariamente a sua intensidade, embora muitos tornados em cunha sejam violentos, né? Imagens de radar meteorológico mostravam várias células de tempestades atuando no oeste do estado, com chuva localmente forte e intensa, granizo de variado tamanho e vendavais. Uma dessas células atingiu a comunidade de Barra da União, no interior da Dionísio Cerqueira, no extremo oeste do estado, lá na fronteira com a Argentina, na noite de ontem. Moradores registraram granizo de grande tamanho que provocou danos em algumas residências. Equipes do Corpo de Bombeiros e da Defesa Civil foram acionadas para atender as famílias afetadas e realizar a distribuição de lonas para a cobertura dos imóveis danificados. Há relatos de estragos provocados pelo granizo em diferentes pontos da região. Além de Dionísio Cerqueira, o temporal atingiu municípios como Princesa, Guarujá do Sul e Campoerê, na região da Tríplice Fronteira.

0: fronteira. A chuva começou ainda durante a madrugada, após uma melhora ao longo da tarde, com períodos de sol, uma nova e mais intensa tempestade avançou sobre a área no início da noite. Mantém-se agora o risco de temporais isolados de vento e granizo neste começo de semana, no norte do Rio Grande do Sul, em Santa Catarina e também no Paraná. Hoje e em parte dessa terça, com deslocamento da frente fria, nuvens carregadas podem causar tempo severo localizado nas regiões informadas pela Metsul. Norte do Rio Grande do Sul, aqui em Santa Catarina e também ainda no Paraná. Para encerrar o bloco de informações, mudando aqui o rumo da nossa prosa, vamos falar de saúde. Hospitais filantrópicos são homenageados com o Dia Estadual do Combate à Hanseníase pela Assembleia Legislativa de Santa Catarina.
1: Em muitos municípios catarinenses, eles são responsáveis por uma parte essencial dos atendimentos feitos pelo Sistema Único de Saúde, das consultas e internações aos procedimentos de maior complexidade. Um trabalho celebrado nesta segunda-feira, 31 de agosto, Dia Estadual dos Hospitais Filantrópicos. A data foi criada por uma lei aprovada pela Alesc em 2018 e tem como objetivo reconhecer a contribuição dessas instituições, além de homenagear trabalhadores, colaboradores e pacientes. O diretor executivo da Federação dos Hospitais e Entidades Filantrópicas de Santa Catarina, Alciomar Marim, destaca que a importância da data também aparece nos números do atendimento à população.
2: Para a Federação dos Hospitais e Entidades Filantrópicas do Estado de Santa Catarina, é um dia de muita importância aos hospitais filantrópicos. Haja vista que os hospitais filantrópicos de Santa Catarina hoje respondem por mais de 70% das cirurgias eletivas do Estado, também contribui de certa forma com o atendimento de alta complexidade.
1: A participação dessas instituições na rede pública também levou a Assembleia Legislativa a aprovar em 2025 a criação de um programa para garantir recursos para hospitais filantrópicos que atendem pelo SUS. Acompanhe mais informações em tempo real nas redes sociais no @AssembleiaSC. Da Rádio Alesc, Giovana Alencar.
0: Repórter Giovana Alencar trazendo a informação. Agora são 8:45, curtindo lá a nossa live no facebook.com/radiomampituba. A Maria Salete, Patrício Tramontinho, Gilney Palhano dos Santos, a Ivone Broveda Vieira, Marli Schwanke, o Rafael Silva Lisboa e o Valmir Rocha. Intervalo comercial. Na volta tem as ocorrências policiais, também ainda os destaques do esporte.
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9: Agora são exatamente 8:50, 8:50 no Mampituba Notícias, o que é destaque na seara policial.

Vamos ser vinheta mesmo, vamos lá. Um homem, preste atenção nessa matéria. Um homem, que não tem nome, de 41 anos, tentou matar três integrantes de uma equipe de arbitragem após uma partida de futebol em Criciúma. A ocorrência foi registrada na noite de sexta-feira, dia 28, por volta das 22 horas e 30 minutos. Segundo a Polícia Militar, o autor ficou inconformado com a decisão envolvendo o filho dele no jogo. Ele parou o carro em frente a um veículo Volkswagen Nivus, onde estavam os árbitros dessa partida, e proferiu tiros contra o automóvel. Conforme a PM, nenhuma pessoa ficou ferida. Durante a ocorrência, os militares localizaram o carro utilizado pelo suspeito e realizaram a abordagem. Durante as buscas, foram encontrados um revólver calibre 38 com 5 munições no tambor, além de outras 38 munições do mesmo calibre e um coldre. Com isso, o homem foi preso e encaminhado à delegacia de polícia civil. Eu fico pensando na criança, né, Alcine? No filho dele, né? Qual o exemplo que fica? Qual o exemplo que fica para essa criança aqui? O pai achou que o menino foi injustiçado na partida e depois foi tentar matar os três árbitros do jogo. Tenta matar entre

0: aspas, porque nas imagens mostra, né? Os três árbitros dentro do carro, o sujeito com a arma apontada para os três e atira no capô do carro. Depois os três passam com o carro na frente dele, ele espera algum tempo e atira atrás em direção ao chão. Mas enfim, atirou e poderia ter matado. O que fica é o pensamento dessa criança, né? O ensinamento que fica. A Polícia Militar cumpriu por volta das 15 horas de sábado o mandado de prisão contra um homem de 63 anos no bairro Glorinha, em Santa Rosa do Sul. Conforme a Polícia Militar, o criminoso possuía um mandado expedido pela 2ª Vara de Execuções Criminais de Porto Alegre, no Rio Grande do Sul. O idoso foi condenado pelo artigo 213, estupro, a uma pena de 6 anos de reclusão. O homem recebeu voz de prisão e foi removido ao Presídio Regional de Araranguá, onde ficou à disposição da Justiça para o cumprimento das medidas legais cabíveis. Outra ocorrência: Polícia Militar cumpriu por volta das 15 horas e 45 minutos de sábado um mandado de prisão contra um homem de 34 anos no bairro Praia da Meta, lá em Balneário Arroio do Silva, que fica localizado na zona norte daquele balneário. De acordo com a Polícia Militar, a ordem de prisão foi expedida pela Vara Criminal de Osório, também Rio Grande do Sul, com base no artigo 33. O condenado por tráfico de drogas a uma pena de 5 anos, 3 meses e 12 dias de reclusão recebeu voz de prisão e foi conduzido ao Presídio Regional de Araranguá, onde permanece à disposição da Justiça. Ocorrência registrada por volta das 14 horas e 30 minutos de ontem, domingo, dia 30, mobilizou o Corpo de Bombeiros de Araranguá. Assim que foi acionada, a guarnição se dirigiu para um imóvel localizado na rua Pedro Rocha, no centro de Maracajá. No local, os bombeiros viram que uma árvore de grande porte, terra encharcada, né? Com cerca de 12 metros de comprimento, em um terreno residencial, apresentava uma grande rachadura em parte da sua extensão, com risco iminente de queda e parcialmente apoiada sobre o telhado da casa. No momento da averiguação, a guarnição identificou o risco e, devido às condições climáticas momentâneas, evacuou os moradores do imóvel. Após a retirada dos moradores, os bombeiros fizeram corte emergencial de modo a não causar mais danos ao patrimônio e eliminar o risco iminente, deixando o local seguro. Logo após o corte, a guarnição efetuou a colocação de lona sobre o telhado danificado pela queda parcial da árvore. Durante a ocorrência, ninguém ficou ferido. Por volta das 17 horas de ontem, domingo dia 30, policiais militares realizavam rondas na rua Miguel Manuel Pacheco, no bairro Jardim Cibele, em Araranguá, quando viram uma mulher pedindo socorro, pois seu bebê de 6 meses havia se engasgado. De imediato, a guarnição iniciou o atendimento e constatou que o bebê apresentava um quadro de cianose, pele roxa, sem sinais vitais. Olha o desespero dessa mãe, né? Para salvar a vida da criança, os policiais militares imediatamente deram início à manobra para desafogar o bebê, tendo êxito em recuperar os sinais vitais e a vida do mesmo, o qual recuperou sua cor normal e iniciou o choro. Posteriormente, a guarnição acionou uma equipe do SAMU, o Serviço de Atendimento Móvel de Urgência, que esteve no local e avaliou o bebê e verificou que o quadro da criança era estável. De acordo com a Polícia Militar, a ocorrência foi finalizada sem alteração. 8 horas e 56 minutos. Para encerrar o programa, virou aqui o digital 8:57, o que é informação no esporte.
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0: Pelas principais competições do mundo da bola, jogos de sexta-feira pelo Campeonato Brasileiro da Série B, o Goiás venceu o São Bernardo por 2-1. Novo Horizontino 2, Sport 1. Náutico 2-1 no Atlético. Na sexta, né? No sábado, deixa eu ver aqui, Campeonato Brasileiro também, né? Da Série B, Botafogo de Ribeirão Preto 1, Cuiabá 2. Pela Série A, o Atlético Mineiro derrotou o Vitória 2-1. Ainda tivemos São Paulo 2, Bragantino 1. E o Vasco reagindo na tabela de classificação para a preocupação dos colorados e gremistas. Vasco

3, Cruzeiro 1. Jogos de ontem, domingo, começamos aqui pela segunda divisão do Campeonato Brasileiro, também conhecida como Série B, Avaí 0, Atlético Goianiense 1, América Mineiro 2 a 0 na Ponte Preta, o Criciúma perdeu mais uma, CRB 2, Criciúma 1, Vila Nova 2, Ceará 0. Pela Série A, ontem, Mirassol 1, Palmeiras também 1, Grêmio 1, 2, 3 a 1 na Chapecoense, o Bahia também fez 3, mas só que contra 2 do Internacional. Vitória gremista e derrota colorada ontem pelo Campeonato Brasileiro da Série A. Hoje, segunda-feira, teremos o complemento da rodada. O Colorado pode cair mais um pouquinho porque o Remo recebe o Coritiba a partir das 20 horas lá no norte do país. E ainda teremos pelo Campeonato Brasileiro da Série B o Fortaleza encarando o Operário do Paraná. 8:59, ponto final no programa de hoje. Obrigado pela sua audiência. Amanhã estaremos de volta nesse mesmo horário. Um abraço, bom dia, ótimo início de semana e até lá.

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3: Simbora por aqui com o melhor da música gaúcha e mais um Expresso Campeiro. Uma ótima semana para você ligado na programação da Mampituba número 1 da música gaúcha. Segunda-feira, 31 de agosto de 2026. Por aqui vamos nós com aquela garoinha, aquela chuva que vou te contar, não para nunca, né? Temperatura em 18 graus no momento, aqui no extremo sul catarinense. Hora de você, amigo ouvinte, participar, mandar o seu alô, o seu recado por aqui. O nosso WhatsApp está liberado, é o 4835-33-2000, para você curtindo a programação da Mampituba, a número 1 da música gaúcha. 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Mampituba, a número 1 da música gaúcha, para você ligado na melhor. Então, hora de você, amigo ouvinte, participar, mandar o seu alô, o seu recado por aqui. Matheus Bondiolo já está acompanhando nossa programação na Alemanha. Já eu tenho o recado por aqui. Nosso amigo Fabiano, né, o gurizinho, ligado na nossa FM Nativa também. Jussemira acompanhando a nossa programação. Beleza, Diegoria? Todos ligados aqui na nossa FM Nativa. Uma ótima semana. Vamos embora.

Aí está, na programação ele, o Paulinho Mocelin, na 99.5, Menino Campeiro e também Matias e o Quarteto Coração de Potro, o Último Tirão, na número 1 da música gaúcha. Vamos embora por aqui, 4835332000. Ô, barbaridade! Vou te contar um negócio, amigo Emerson, está ligado na programação, pediu o Rancho de Beira de Estrada, eu rodo pra você, hein? É, grande Emerson, bom dia, canhoto, coloque o Rancho de Beira de Estrada, depois do vídeo que te mandei no Instagram, né? Que te filmaram indo pra trilha, é o Emerson de São João do Sul. Boa semana, né, Emerson? Aí te contar, né? Ah, KTM no capô de um Fusca, né? Aí sim, é diferenciado o negócio. Que tal? Será que não era o Britão? O Britão tem uma KTM. Um abraço, bom dia, você ligado na nossa FM Nativa também. Por aqui a gurizada, né? Marcando presença aqui a gurizada dos Meia Roda, hein? Hoje é gurizada, é grande o time aí, hein? Valeu, valeu, um abraço amigo Fabiano curtindo também no Birum da Música Gaúcha. Já já os recados aqui na programação para você ligado na melhor. São 9:15, 9:15. Expresso Campeiro por aqui até o meio-dia, 4835332000 para você ligado na número 1 da Música Gaúcha. Tem Oi Serranos.

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2: 9:18.
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0: Aí está o Tcheguri, não deixe na programação do 99, também encerrando os Deixa Eu Batido e o Rancho de Beira de Estrada, para você ligado aqui na número 1 da música gaúcha, hein? 4835332000 é o WhatsApp para você.
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0: Simbora por aqui até o meio-dia, o Liberadito em 4835332000. Um abraço, bom dia, nosso amigo Fabiano acompanhando nessa programação, também nosso amigo Panisson na cidade de Caxias do Sul, ouvindo a número 1 da música gaúcha.

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1: Temperatura em 18 graus.
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2: Simbora por aqui com o melhor da música gaúcha. Na melhor, é claro, em 4835332000. Pra você ligado na programação, Fabiano.
3: É, mas tem uns que até no. Nem sai de. Tem uns que vão pra trilha, ando e se machucam, né? Às vezes.
2: Ah, sim, sim, acontece.
3: Mas tem uns aí que não. Nem sai de casa, já se machucam e fazem. Leva até ponto, né?
2: É mesmo, né? Mas eu não estou sabendo disso ainda, não. É, nem quero saber, tá? É, deixa quieto. Mas que barbaridade, amigo Guilherme Crepaldi está ligado aqui na programação da nossa FM Nativa. Ô, tchê, guri, vou te contar um negócio, hein? Colou o radinho aí na 99.5, aí sim, aí eu dou valor. Buenas, guri, um abraço, bom dia, pra você curtindo 99 também, né? Amigo Fernandão, bom dia, Fernandão, ouvindo por aqui também a nossa programação. Capital dos Quênios em Praia Grande, hein? Pessoal ligados na número 1 da música gaúcha. Muito bem, vamos lá. Amigo Cássio.
4: Pois é, Candioto.
5: Fala, meu amigo. Candioto.
2: Bom dia.
5: E daí, Candioto, tá muito arrebentado da trilha de ontem ou não?
2: Nada.
5: Ô, Candioto.
2: Só pela próxima.
5: Manda aí, Grito Liberdade, pra turma que foi na trilha ontem do Jaco. Que trilha, hein, rapaz? Pro Garden, né, meu compadre, pro Rodrigão, que foi na parceria com nós ontem ali. Caiu um tombinho, mas diz ele que tá tudo certo. E pro Fernandão, pra toda a turma aí que tá ouvindo a rádio, um abraço aí, gurizada. Só pela próxima, hein?
2: Isso.
5: Ô, Candido, tô só pelo vídeo amanhã, hein?
2: Ah, show de bola, então. Valeu, Cássio, um abraço aí pra você também curtindo, 99.5, amigo Gardena, pessoal de Praia Grande, o amigo Gilson, lá de Praia Grande também, né, Gilson? Ligado por aqui na programação, o amigo Marciano também acompanhando, número 1 da música gaúcha, lá no Morro da Fumaça, né, Marciano? Eu vou te contar um negócio, Buenas aí, Tchegori, curtindo a número 1 da música gaúcha, Ricardo, na cidade de Criciúma também, né, Ricardo?
6: Ô, Cid, bom dia.
2: Bom dia.
6: Mandasse aquelas fotos pra aqueles que gostam, não.
2: Mandei.
6: Tem uns que olham e fazem.
2: É verdade, um abraço, bom dia pra você também, curtindo, na cidade de Criciúma. Esse é diferenciado e penteado também, né? A Michelle acompanhando nessa programação também. Buenas, roda aí, né? Para o tio Daia, tô bebendo demais. O quê? Grande tio Daia, só de perninha cruzada ouvindo a programação. Um abraço, bom dia pra você também ouvindo 99.5. Muito bem. Ali que eu dizia. Opa. Vamos embora com mais música na programação da 99. Tem a gurizada do Tchê Barbaridade por aqui. Da fronteira ao Paraná. Uma ótima semana pra você, amigo ouvinte, curtindo o melhor da música gaúcha.

0: Muito bem, aí está o Tia Barbaridade.
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0: 4353-3000 para você curtindo por aqui a nossa programação nesta manhã de segunda-feira. Vamos nós, em nome, é claro. 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Vamos embora por aqui com mais música na nossa programação. Tem grupo Rodeio.

0: bem, está Grupo Rodeio Gritos de Liberdade na programação da número 1 da música gaúcha. Por aqui também acompanhando a nossa programação está nosso amigo Edinho Generoso, lá de Timbé do Sul. Bom dia, Edinho.
1: Ô, Candioto, bom dia. Uma boa semana aí pra nós aí. Tu viu que agora nos dias de chuva, agora o Vermelho tá dando aula de dança. Vai parar de trabalhar em pedreiro e só aula de dança agora. Então, olha aí.
0: Que barbaridade, né? Vamos conferir aqui, né? Vamos conferir aqui, esse guri é bom de dança mesmo. Aí, tu vê, né? Mas, te contar um negócio. É fera, é fera. Grande, grande. Amigo Valmir, ligado na programação, lá em Jacinto Machado, né? Antes do Valmir aqui, vamos mandar um abraço para a Laura, acompanhando nossa programação, pediu a música do Marcelo Dutê, Chasque para Dom Munhoz, e eu rodo para você, tá bom? Um abraço, bom dia. Ana Maria pediu a música dos Monarcas, Tirando Meu Chapéu para Deus, Ana Maria e o Santelmo. Abração, família Padilha, acompanhando nossa FM Nativa, pessoal em Porto Alegre, também ligados na número 1 da música gaúcha. Sinei, bom dia, tudo certo? Tudo bem com o amigo? Opa, tem terreno também, rapaz, amanhã tem o vídeo lá no YouTube, sei, grande, grande, não, Edinho Generoso, não sei, cara, eu não vi ele por lá, tá? É, na Alvará eu acho que teve, mas tudo certo, tudo bem, limpinho, né, galerinha do tênis branco, coisa de louco, né? Roda já já, encerrando as estampas do Rio Grande, também para o Edinho, o Gilson Vitinho, o nosso amigo, o tio Lu, o Kel, o Juja, o Solero, o Camelo, o Brito, o Vino, o Fernandão, o Holanda Gromix, o Bruno da Elia Máquinas, o Marcelo Morro da Fumaça, o Zé do Sindicato e o Tonico da Mac Martins também, né? Opa, acho que não esqueceu de ninguém não, nesse teu zero hora aí. Valeu, guri, um abraço, bom dia, já já tem os serranos na nossa programação. Falou, tchê, guri! Rafael Lisboa de Aranaguá está ligado na programação. Bom dia, tia guri, quero ouvir a música Tava Morto e Não Caiu. É isso. O tio Silas acompanhando nossa programação também na rodagem, ligado na 99.5. Bom dia, Matheus Bondiolo.
2: Eita, Tegalo, toca aí pra nós, há uma presa na espora. Pensei pra família Carminati, lá do Siderópolis. E pra todos que estão na escuta aí, pro amigo Maurício, o Agropecuário RF. Valeu, um abraço.
0: Valeu, um abraço, você também curtindo a nossa programação, o amigo Jean em Praia Grande também mateando e curtindo por aqui 99.5, beleza, Jean? Uma ótima semana para você também ligado no número 1 da música gaúcha, amigo Sérgio da Sony Bem-Estar também acompanhando nossa programação, já já tem o recado do Sergião, quem mais por aqui? A Regina está ligada na 99.5, pessoal do Rio dos Anjos em Sara, quero ouvir a música, mandando para todos que estão ligados na programação, a música Batendo Água, tá bom, Regina? Ótima semana para você também ligada na número 1 da música gaúcha.
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0: 9:58.
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1: Simbora por aqui com o melhor da música gaúcha pra você ligado na melhor nesta manhã de segunda-feira. E o WhatsApp pra você, claro que é o 48 3533 2000. 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Nosso amigo Silvanei também está ligado na programação, né, Silvanei? Beleza, Tiguri? Ouvindo 99.5, hein? Um abraço, bom dia. O amigo Fontanella também está acompanhando nessa programação. Bom dia, Fontanella, Coral e mais uns 20 nos botecos lá nesta manhã de segunda-feira, ligados na 99.5. Valeu, Tigurizada. Um abração aí pra vocês, curtindo a nossa programação. Já já tua música aí, tá bom, Fontanella? Bom dia, guri.

Muito bem, são 10 horas 15 minutos, 10 e 15. Vamos lá, seguindo por aqui com mais música para você ligado na número 1 da música gaúcha em grande, Furlon. Furlon também, né? Acompanhando por aqui nossa programação, está na lida aí, né, minha fera? Um abraço, bom dia para você também ligado aqui na número 1 da música gaúcha, né? Tu é fora da curva também, né, Furlon? Mas que barbaridade, tia guri. Simbora!

0: Muito bem, aí está os Monarcas na programação da Mampituba, a número um da música gaúcha.
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0: 10:19.
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0: Muito bem, aí está os Monarcas, tirando o meu chapéu pra Deus, na programação da Mopituba, no minuto da música gaúcha, pra você ligado na melhor, é claro.
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0: Vamos lá, com

0: Melhor da música gaúcha sempre para você curtindo por aqui a nossa programação. Nós seguimos nesta manhã de segunda-feira por aqui também com apoio do Mercado Açougue Campeão, o campeão das ofertas da Vila São João, lá com os amigos, né? 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Muito bem, vamos lá, recados aqui na nossa programação, no nosso WhatsApp 4835332000. Já tem a música do nosso amigo Rafael Lisboa, o amigo Carlos César Cardial também está ligado por aqui. Bom dia, tia Guri, um abraço a você curtindo. Tio Zeca Batata, bom dia. Bom dia.
1: Roda aí o Nilton Ferreira, aparalhando a barbela aí pra todos que estão na escuta, Guri. E dele chuva,
0: um abraço pra você também curtindo a nossa programação, tio Zeca Batata. Opa, quem mais por aqui curtindo? Número 1 da música gaúcha, bom dia, amigo Paulinho. Ligado na programação, né, Paulinho?
2: Bom dia. Tudo certo?
0: Tudo bem.
2: Vamos pra mais uma semana de Pelém.
0: Isso aí, tio Guri.
2: Pra nós aí, recorrendo os aguapé.
0: Sim.
2: Feito. Boa semana pra nós aí, pros ouvintes. Mandar pro Jucimar Espanhol, Gustavo Garrão aí, deve estar na escuta. Meu pai, minha mãe. Vamos que vamos, Deus os abençoe. Simbora.
0: Um abraço, bom dia pra você também curtindo. Por aqui é número 1 da música gaúcha, amigo Jaice. Bom dia, Jaice.
3: Bom dia, tio. Seguia já por água, tudo bom? Pra ir no embalo dessa segunda-feira aí, chuvosa aí, vamos tocar aí com o grupo Marcação. Tá chovendo aí? Aqui tá chovendo. E dá-lhe show.
0: Valeu.
3: Pra toda a galera que está ouvindo essa rádio, pra vocês aí, uma ótima segunda-feira e uma ótima semana. Um abraço.
0: Valeu, um abraço a você também curtindo por aqui. Já tem grupo Marcação, pro amigo também ligado na 99.5. Quem mais? Mandando seu alô, bom dia.
4: Ô, Candioto, bom dia. É assim, ó, coloca a música aí, A Volta do Andarilho. Eu não lembro quem canta, mas é muito linda essa música. E uma abençoada semana aí pra todo mundo, né?
0: A Leoni Santos acompanhando essa programação também. Um abraço, um bom dia pra você também ouvindo a nossa programação. Simbora com João Luiz Correa no Expresso Campeão.

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1: Muito bem, 10 horas 42 minutos. Aí está o Nilton Ferreira baralhando a barbela na número 1 da música gaúcha.
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2: Seguindo por aqui com o melhor da música gaúcha para você nesta manhã de segunda-feira. 4835-33-2000 é o WhatsApp para você ligado aqui na nossa programação, em 4835-33-2000, para você curtindo o melhor da música gaúcha. Maravilha, maravilha. Vamos lá. Agora são 10:47, 10:47.
0: Você acha que é bem assim as coisas? Tô de namoro com a filha da Gertrudes.
2: Muito bem, já tem mais recados aqui pra você curtindo a nossa programação. 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Um abraço, amigo Carlinhos, e todo o pessoal lá do restaurante curtindo também por aqui a nossa programação. 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Restaurante do Carlinhos, grande Luan, por aqui também no estúdio da número 1 da música gaúcha, hein? As que tal, tia guri? Simbora por aqui com mais música para você curtindo, né? A nossa programação. Já tem mais recados na 99.5, né? A nossa FM nativa. Muito bem, estamos tentando por aqui fazer uma cirurgia no nosso Japim aqui, mas tudo certo com ele, já, né? Já em funcionamento por aqui, né? Coisa de louco, tia gurizada. 10:49, 4835-33-2000 para você ligado na número 1 da música gaúcha, amigo Fontanella, coral, acompanhando nossa programação. Já aqui a música de vocês também, né? Ligados na número 1 da música gaúcha, tem

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1: Simbora por aqui com o melhor da música gaúcha para você curtindo a nossa programação nesta manhã de segunda-feira. O nosso WhatsApp é 4835-3320. Agora lá, vamos lá, os recados aqui é dos amigos ligados na número 1. Muito bem, Sidney Júnior acompanhando nossa programação. Quero ouvir a música Peão de Campanha, isso? Um abraço, um bom dia para você ligado na melhor. Valeu, tia guri. Graciano também está ligado por aqui, né, Graciano? Buenas, guri.
2: Hoje não deu para mandar mensagem mais cedo, que eu tive que prestar atenção, que eu puxo as crianças também da escola, né?
1: Opa!
2: Coloca qualquer uma aí do Fandangaço aí pra nós aí, tá bom? E uma boa semana abençoada por Deus aí pra todos vocês.
1: Valeu, tia guri.
2: Pra você da rádio aí.
1: Um abraço, bom dia.
3: Bom dia, Cidinei. Já começou a sua foquinha da trilha?
1: Mas que barbaridade, não, até que tá tudo calmo hoje, ô, Viro. Tem mais por aqui?
4: E o Brito disse que não andou ontem porque ele gosta de andar em alta velocidade, daí ontem a trilha tava mais devagar, daí não refrigerava tanto.
1: Ah, é.
4: Só foi pra se sujar mesmo, daí ontem.
1: Aham, o Juninho que sujou ele. Que barbaridade. Tio Derli, bom dia.
5: Bom dia, Cid.
1: Bom dia.
5: Um abraço. Tamo tudo virado em sapo e roncador agora, né?
1: Que coisa de louco,
5: filho. Ah, uma música bem campeira pra todo mundo. E trabalhando por dentro de casa, por dentro dos galpão e coisa, porque na rua a gripe pega, a velhice, né? Hã? Tá bom, Cid. Um abraço a todo mundo, tá? Então é bem campeira aí que tá de bom tamanho.
1: Valeu, tio Derli, Três Cachoeiras, Rio Grande do Sul, curtindo a nossa programação também. Maurício da Automarcas Veículos.
6: Fala, meu amigo Sidney.
1: Opa.
6: Muito bom dia a você e a todos os ouvintes.
1: Bom
6: uma
1: dia.
6: Excelente segunda-feira e uma excelente semana. Lembrando que hoje é o último dia do mês, né? Dia chuvoso, né? E dia de chuvoso é dia de brinco e é o dia
1: com
6: de
1: certeza.
6: Matar o porco, né?
1: Ah, é verdade.
6: Se não tem um porco pra matar, vem aqui pra nós fazer um grande negócio hoje. Beleza?
1: Maravilha.
6: Valeu,
1: um
6: abraço.
1: 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Boa semana pra vocês, ligados aqui no número 1 da música gaúcha também. Maravilha. Riva Jacob acompanhando nossa programação na cidade de Torres, Rio Grande do Sul. Grande Riva, bom dia pra você também. Odilon.
7: Bom dia, tia Cid. Como é que tá?
1: Tranquilo.
7: Muita água, muita serração.
1: Bastante.
7: Meu Deus do céu.
1: De tudo pouco.
7: Tio Cid, toca aí pra nós, se puder. Marcas da Lida.
1: Marcas da Lida, grande Odilon, acompanhando nossa programação em pré-grande também. O amigo Cássio está ligado. Um bom dia pra Vânia e o Gel. Anitta Garibaldi, Balneário Gaivota, acompanhando nossa programação. Sidney, bom dia, um abração aí a todos. O amigo Zé do sindicato lá de Jacinto Machado também está ligado por aqui, né, Zé? Silvanei também acompanhando por aqui a nossa FM Nativa. O amigo Alisson, bom dia, Alisson.
8: Tudo certo?
1: Tudo bem.
8: Ô, pros falador aí, tá? O Toninho já conseguiu a rabeta pra mim. Tá tudo certo? Pronto e querendo pra próxima.

0: Mas tem mais quatro disponível lá. Vamos falar do...
1: Valeu, um abraço, bom dia. Para o amigo Alisson Berti, acompanhando nossa programação também. Agora sim, a motoca está diferenciada, então, hein? Um bom dia para você ligado aqui na nossa FM Nativa também. Dia Zap 4835332000. Vamos lá, quem mais por aqui acompanhando a programação do 99? Bom dia, deixa-me ver aqui. Mas que barbaridade. É, os cornetas já estão aparecendo por aqui, né? Coisa de louco, tchê guri. Paulinho, bom dia, Paulinho, pra você também ligado na programação. Tio Santo também acompanhando por aqui, né? Tio Santo, bom dia.
2: Bom dia, Sidney.
1: Bom dia.
2: Gostaria de ouvir uma música, se for possível, com Gaúcho da Fronteira. Se não me foi da memória, parece que é Sanga da Tia Marica. E o Baile da Tia Marica, uma coisa assim. E vai pro Haroldo, vai pro Dalomba, vai pro Caboneco no Pontão, a esposa dele, minha tia Deversi, para todos os ouvintes pro povo de Novo Horizonte. Abraço, bom.
1: Valeu, um abraço, tio Santo. Tá bem ligado aqui na nossa FM Nativa. Basquetal, tia Gris. Lá no Novo Horizonte, né? Curtindo por aqui a nossa programação. Gração 10 horas 57 minutos, 10:57.

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4: Muito bem, vamos embora por aqui com o melhor da música gaúcha nesta manhã de segunda-feira. Eu te exato pra você, 4835-33-2000. Por aqui acompanhando nossa programação também, né? O nosso amigo Flávio Figueira. Bom dia, Flávio. Um abraço a você ligado aqui na número 1 da música gaúcha. O Bruno Michele também está acompanhando nossa programação. A Sandra também está ligada na 99.5. Bom dia, Sandra. Um abração a você também curtindo a 99.5. Ela quer ouvir a música Classificando as Morenas, é isso? Para os primos, o Roberto e família. Só de Vacaria e os meus compadres e também a filhada lá do Recanto das Bandeiras, curtindo a nossa programação. Eu rodo já já, Dante Ramon Ledesma, e pra vocês ligados na programação, tá bom? Amigo Lindomar também está ligado na programação, na lida, curtindo a nossa FM Nativa. Valeu, Lindomar, um abraço pra você, curtindo a nossa programação também. João Carlos, diga lá, João.
5: Bom dia, meu amigo Cândido.
4: Bom dia.
5: Manda uma musiquinha pra nós aqui no bairro São Sebastião. É o João Carlos de Jesus de São Joaquim. Luz do meu rancho com Poca Réia. Tá bom, meu amigo? Ofereço para todos os ouvintes dessa rádio maravilhosa e pra você aí, tá bom?
4: Valeu, um abraço.
5: E fui.
4: Bom dia pra você curtindo a nossa programação também, né? Muito bem, quem mais?
6: Bom dia, canhoto.
4: Bom dia. Tudo bem?
6: Já veio o Praia Grande?
4: Fala, Rui.
6: Eu queria mandar uma música aí pro... lá pro Dilonzinho, que ele tá lá virado um macaco lá no morro. Tá escondido.
4: Que barulho.
6: O Fernandão, o Alan da Agropecuária. Aqui pro X-Mor Remédio aqui, o Bruno, Heloísa, Paula, Carreira. E pra mais pessoal da Praia Grande aqui que tá escutando, tá ouvindo.

0: música pode ser na sequência.
1: Valeu.
0: E a banana tá pronta pra amanhã, meu amigo.
1: Escutou aí, Fernandão? Que barbaridade. Muito bem, vamos lá, tem recado aqui na programação também do nosso amigo Marciano, ligado no 99, né, Marciano? Bom dia.
2: Sim, mandar um abraço pra turma lá da oficina lá.
1: Sim.
2: A Nainha, o Fernando lá, né?
1: Certo.
2: O Leco, o Daniel, a Valeila, o Valmir, o Zé Sindicato, o Mocir Bardino, o Ney Tramontim, o Vando, o Thiago, manda pra todo mundo aí, o Jacinto Machado aí, também. Tá bom, meu querido? Um abração aí. A música é aquela do Tiocho do Tia Barbaridade. Minha neguinha, ninguém bica, não sei o que mais. Coisa assim. Canainha quer, o Fernando quer essa música, não sei por quê.
1: A minha neguinha, ninguém bica, Tia Barbaridade, o Hot Sim. Valeu, um abraço, bom dia. Grande, grande, Marciano curtindo a nossa programação também, né? 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Quem por aqui, bom dia.
3: Ô, Candioto.
1: Opa.
3: Fomos no bailão lá no Jaca, sábado.
1: Ah.
3: Se emocionamos lá, o Vermelho meteu aquelas danças todas ali.
1: É.
3: No outro dia de manhã, cheguei na trilha sem a chave da moto.
1: Barbarita.
3: Ô, Candioto, o que deu de moto anfíbia ontem lá foi loucura, né?
1: Foi, eu tava
3: vendo
1: rapaz.
3: Vídeo em casa, barbaridade.
1: Coisa de louco, né?
3: Os caras botando a moto tudo pra mergulhar lá nos açudes, né?
1: É, levaram as motos limpinhas pra casa, cara. É fora da curva, né? Era na curva mesmo, né? O Clóvis também ligado da programação do Tio Clóvis. Buenas, um abraço. O nosso amigo da dancinha lá agora é diferenciado também, né? Aí sim, eu dou valor, né? Professor de dança, o nosso amigo Fabiano. Vamos embora por aqui com o melhor da música gaúcha. Fernandão, grande Fernandão. Te prepara, Fernandão. É, de terça a sexta, né? Cafezinho pro Fernandão. Quem mais por aqui? Tá ligado, né?
4: Candioto. E o Bruno não muda.
1: Não.
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1: É.
4: O homem é um fenômeno. Pra mim é o mais fenômeno de vendedor da estilo, é esse fera aí.
1: Não, esse é fera. 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
3: Embora por aqui com o melhor da música gaúcha pra você ligado. Olá, bom dia. Manda uma música para o meu avô que mora no Ermo. O nosso amigo Zé Paulo. Opa, o seu bigode ligadito na programação. Um abração, bom dia aí pra vocês. Mas que tal, amigo Rian? De Praia Grande ligado por aqui. Valeu, Rian. Bom dia pra você também curtindo no Miru da Música Gaúcha. Amigo Pfeiffer também está ligado na programação. O Silvano, quero ouvir a música pra Revera Castelhana do Grupo Minuano. Silvano de Passe Torres, rodo pra você. Valeu, Tia Guri. Simon Júnior, bom dia.
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3: Essa aí é danada. Valeu, amigo Simon Júnior, curtindo a programação. Hora que terminar aí, lava a minha também, tá a minha motoca. Valeu, Tia Guri. Beto Cipriano, bom dia.
5: Buenas, bicho.
3: Buenas.
5: Tudo na Santa Paz?
3: Tudo.
5: Toca pra nós aí, bagual com o corveador.
3: Rodo, sim.
5: João Luiz Correia. Valeu. Um abraço aí, boa semana a todos.
3: Valeu, boa semana pra você também curtindo a nossa FM Nativa, hein? Maravilha, quem mais por aqui? Gritos de Liberdade, rodeia, amigo Rafael, Buenas.
6: Bom dia, Sidney. Sidney, ontem achamos que ia acabar o mundo, bebê Mike, Opala, e hoje estamos aqui, quase morto. Manda um abraço aí pro rapazinho do Arlindo aqui, valeu.
3: Valeu, um abraço, bom dia pra vocês, curtindo a nossa programação também, né? Show de bola, show de bola. Quem mais por aqui curtindo? Amigo Igor, grande Igor, ligado na 99.5, né, Tia Guri? Diga lá.
7: Bom dia, Sidney,
3: bom
7: tudo
3: dia.
7: Certo?
3: Tudo bem.
7: E aí, como é que foi a trilha ontem?
3: Especial.
7: Que Pantanão, né, Lu?
3: Bah.
7: Era um sabão. Eu, como diz o caso, fiquei só olhando, né? Não deu coragem.
3: Ah, é?
7: Ô, Sidney, eu quero que tu mande uma música aí do Porca Velha, qualquer uma aí.
3: Sim.
7: O meu amigo Vitão, parceiro de grupo aí, que foram à trilha ontem, diz ele que vai largar a prefeitura do São João do Sul. Aí. Ah. Agora vai plantar banana lá no Jaca. Comprou um terreno lá em cima ontem. E disse que vai largar a prefeitura pra plantar banana agora. Porque o terreno ele já comprou ontem.
3: Bom.
7: Tá, manda essa música pra ele aí e para todos os dos trilheiros preparados aqui de São João. Tá?
3: Falou.
7: Abraço, Sidney.
3: Um abraço, bom dia.
7: Sidney, e outra coisa, gostei daquele teu videozinho da pose. A tua pose tava em dia no vídeo. Mas a paciência do cara atrás de ti zera, né?
3: Não, vou te contar também, né? É.
7: Pode nem parar pra fazer uma pose pra foto, né?
3: É assim,
7: porque já
3: né?
7: É brabo.
3: Coisa de louco, né? Mas tudo bem, tudo certo. Aí sim. Quem mais? Mandando seu alô, seu recado por aqui na nossa programação, pessoal, lá do Recanto das Bromélias, é isso? A Sandra, né? Curtindo a nossa programação, um abração, hein? Maravilha. Vamos embora com o melhor da música gaúcha.
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3: 11:19.

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0: apresentador do Cafundó na nossa FM Nativa. Vamos embora, quem mais? Bom dia.
1: O Candioto, olha só, mandar um abraço pra gurizada ali do serviço ali, ó.
0: Sim.
1: Beto, Bruno, Léo, enfim, toda a nossa galera ali. Aham. E daí sábado a gente tava lá roçando lá, cara, e tu acredita que o neguinho já tá cansado das férias, cara? Tava impaciente, cara.
0: É mesmo.
1: Me deu até dó.
0: Aham.
1: Cuidei ele pra vir trabalhar ali na oficina ali, e daí ele vai começar amanhã. Mas tava cansado, cara, assim, de dizer que... Ai, não aguento mais, cara, essas férias.
0: Estressado?
1: Parece que ele não veio hoje porque essa noite ele ia pousar lá na patrola, lá na garagem, lá que eu tava com saudade, daí ele ia dormir na patrola essa noite, mas... Aí depois ele já acompanha pra lá. Era saudade.
0: Vai, é, saudade. E esse tempo que não melhora mais, né, o trem caído, vou te contar, né, já pensou? Voltar pra lida pro serviço, com um tempo desse, meu Deus do céu, é pra voer, né? Te acalma, neguinho, te acalma, que tá tudo certo, tia guri. Vamos lá, por aqui com o melhor da música gaúcha.
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0: E nós, por aqui, com o melhor da música gaúcha, já tem a Vassoura de Guaxuba por aqui também na nossa programação. 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

0: 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Vamos embora por aqui. 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Abraço para vocês. Quem mais por aqui? Bom dia.
1: Bom dia, tio.
0: Bom dia, Luquinha.
1: Bom dia. Tudo certo.
0: Tudo bem, Luquinha?
1: Tudo certo aí?
0: Tudo.
1: Amai, Pacho, Ei, Antata, Sé.
0: Grande tudo Fernando.
1: Tudo certo, até da Gaúcha, tá? O Tidinho.
0: Costela Gaúcha.
1: Já, mamãe Augusta, você desceu.
0: Roda sim, Costela Gaúcha pra você aí, tá? Um abração, bom dia, Lucemara, Sueli, Luquinha, o Fernando lá da Tratofer, também nosso amigo Derek, para serviços leves, é claro, né? E um abraço a toda gurizada curtindo a nossa programação. Cid.
2: O Candioto, bom dia.
0: Bom dia.
2: O Candioto, se tu pudesse rodar uma música aí pra, em homenagem aos Colorado, aquela do Ivoninho Machado, Rei da Zona. Tem como rodar.
0: Grande o Cid. Um abraço, um bom dia pra você curtindo. É de rebaixamento, né? Coisa de louco, Tcheguri. Pra ti, eu rodo a Cadela Baia, do Mano Lima. Falou! Amigo Silvano. Buenas, Tcheguri. Pra você curtindo, pra quem é nossa FM nativa, já tem. Pra rever a Castelhana, né? Vamos ver se eu tenho ela aqui, eu rodo pra ti, tá bom? Um forte abraço, bom dia.
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8: Muito bem, vamos lá, seguindo por aqui com o melhor da música gaúcha. Agora são 11:42, 11:42. 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

0: 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Olha a pamonha.
1: Muito bem. 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Beleza, Tia Guri? Um abraço pra você ligado aqui na nossa FM Nativa. 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Tem mais um recado aqui, né, pra encerrar aqui a nossa programação, imagina, né? Buenas, buenas, buenas.
2: Candioto, roda uma música pra nós aí, Candioto.
1: Sim.
2: Os plantadores de fuma aí do Paulinho Marcelim, manda pra toda essa turma de ruim aí. Temos na escuta aqui, temos na escuta aqui da rádio. Ai, uma coisa eu vou te falar, tá? A próxima vez que for pra trilha, vai pra andar, tá? Que for bater foto, tu vai pro estúdio de beleza, de fotógrafo lá, tá? Beleza?
1: Vai.
2: Essa música especial aí pro nosso amigo Tombo Fofo lá, da Mix.
1: O Tombo Fofo da Mix vai te encher de amigo desse jeito, tá? Grande Xandão, ligado na 99.5, né? É zoeiras, começando bem a semana aqui, né? Que barbaridade. A você ligado, um forte abraço, uma ótima semana, já já. O horário eleitoral gratuito e após tem muito boas notícias com o nosso amigo Felipe da Boite e também o Rochinha. E eu volto amanhã às 5 horas da manhã Nativa. Na

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1: 12:32. Você já está acompanhando, ouvindo e assistindo o Mampituba Esportes desta segunda-feira, dia 31 de agosto de 2026. Por aqui estamos dando sequência no tradicional programa esportivo, líder absoluto de audiência no Rádio Esportivo Sombrense, é o Mampituba Esportes, com você em nome da Alvo Construções e Materiais, Rua Mário Borjão, em Praia Grande, 48-3532-1665. 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Nossos patrocinadores aqui do Mampituba Esportes, com vocês até as 13:30, né? Até 1:30 da tarde, depois do nosso horário eleitoral, né? A partir de agora, o Mampituba Esportes começando sempre nesse horário, né? Essa faixa aí do 12:30, 12:32, devido ao nosso glorioso horário eleitoral, né? Não tem o que fazer, vamos juntos por aqui. Na 99.5 FM, para todo o Grande Sul Catarinense, norte do Rio Grande do Sul, através da frequência incomparável do seu rádio, 99.5, para mais de 70 municípios, né? É a Mampituba Velha de Guerra. Ontem fomos ao Rio Grande do Sul, fomos ouvindo a Mampituba, né? Quando muitas aí ficaram pelo caminho, Mampituba, Integração, Rio, né? Rio, né? E alcance aí, um grande alcance aí também pelo ao norte do Rio Grande do Sul, né? Isso nos enche de orgulho, né? Abrangente. A potência que tem essas rádios. Bom, lembrando que estamos ao vivo também através do nosso site mampitubafm.com, nosso aplicativo Rádio Mampituba FM, e você também pode nos ouvir através do Facebook e também através do YouTube da Rádio Mampituba FM. Você pode interagir conosco deixando seu comentário também por lá, né? Obrigado pela sua audiência, fechando o mês de agosto, mas abrindo uma semana, então uma ótima semana para você. Obrigado sempre pela sua companhia, pela sua audiência. Vamos juntos a partir de agora, né? Tocando adiante aqui a nossa programação. Mais cedo aí esteve o Sidney Candioto e a parte musical. Por aqui o Felipe Daborte Rochinho, fazendo companhia para ti até as 13:20 por aí, né? E

0: Daqui a pouco também foi em Fernando da Garreta. Tempo instável aqui, sombrio, né? Nesse momento aqui não chove, né? Dando uma olhadinha aqui para trás, aqui no nosso janelão, né? Não chove, mas tempo bem duvidoso, tempo bem carregado, né? Temperatura não vai passar muito disso, 18 graus, 3 décimos nesse momento aqui na esquina da Getúlio Vargas com Nereu Ramos, no centro de Sombrio. É uma instabilidade forte, né? Está marcando presença aí desde o fim de semana e vai continuar nessa arrancada de semana. Rochinha, comentarista, analista do futebol da Mampituba, conosco aqui para mais um Mampituba Esportes. Uma semana aí de bastante assunto para discutirmos, né? Tem semana Grenal, tem semana de fechamento de Copa México da primeira fase. O Rochinha já está na ponta dos cascos aí, no gás, para essa semanada aí de bastante assunto aqui no programa. Tudo certo? Bem-vindo, boa tarde.
1: Boa tarde, Felipe. Boa tarde a todos os ouvintes. Satisfação e prazer. Mais um grande programa. Falar tudo sobre esporte amador, esporte profissional. Estamos aí, né? Segundou.
0: É, segundou, Roger. Segundou, né? Tudo certo contigo? Tudo tranquilo?
1: Tudo certo. Estamos aí, né? O final de semana onde a gente não transmitiu nenhum jogo, né? Porém.
0: Deu certo.
1: No fim, as rodadas, quase todos aqui da nossa região, os campeonatos regionais e municipais foram cancelados, né? Devido ao tempo, né?
0: Pois é, a Messi é adiado, né? O Juliano com muita dor no coração, mas ele botou um textão no grupo ali dizendo não gostaria de adiar, mas tinha muita instabilidade de trovoadas, né? Raios e no campo não é nada legal, né? Tu jogar um jogo com essa, não vou dizer que trovejou o sábado inteiro, o domingo inteiro, mas sempre teve algum momento desses dias aí que dava uma trovoada, não tem como tu adivinhar, né? Vai fazer um jogo ali, daqui a pouco da trovoada, tem que parar tudo. Então, foi uma decisão muito assertiva do Juliano, até porque também o tempo estava ruim, muita instabilidade, o pessoal também não ia pro estádio, né? Vamos torcer que o próximo fim de semana seja tempo bom, né?
1: Com certeza, né, Felipe? A decisão mais acertada, né? Por conta da, né, da integridade dos atletas, né? A gente sabe que quando é só apenas chuva, tá tudo certo, né? Porém, esse tempo, né, de sexta-feira para cá, muitas trovoadas, né? E raios, a gente sabe que do risco que tem, já tivemos episódios, né? Em lugares, né? Que acontece, né? E até mesmo com fatalidade. Então a gente, na minha opinião, né? Uma decisão muito acertada aí pela LAV, né? Pela prorrogação, né? Da Copa MESC. Eu acho que antes de qualquer jogo, né? Tem que ser a vida das pessoas, né? A integridade delas. Então foi uma decisão muito acertada. A gente sabe que imprevistos acontecem, né? E esse adiamento vai ser recuperado e uma rodada só não vai mudar muita coisa, não.
0: Até deixa eu dar uma conferida aqui na tabela da MESC, até para ver como que vai ficar essa questão aí do adiamento. Até vou ver se já atualizaram aqui, acredito que sim, né? Já atualizaram aqui os jogos aqui pro. Provavelmente quem jogava sábado continua sábado, né? Quem jogava domingo continua domingo e por aí, né?
1: Sim. Porque os campeonatos não finalizaram, né? Por exemplo, o Gaivota ainda tá jogando, tem a final do Gaivotão, né? Uhum. Então, Araranguá, a competição está acontecendo. Então, provavelmente essas equipes vão jogar no sábado.
0: Sábado, Balneário, Rui do Silva e São João do Sul. No livro, né? 13h15, Jacinto Machado e Passo de Torres pelo grupo A jogam no domingo, lá no Albino Zanata. E no grupo B aqui, continua no sábado, Balneário Gaivota e Araranguá. E no domingo, que Morro Grande e Turvo. Então só mudou aí as datas, né? Quem jogou para sábado, continua no sábado e por aí vai. O término da MESC estava previsto aqui para o dia. Estava previsto dia 19, né? E foi adiado, né? Consequentemente, vai terminar agora no dia 26 de setembro. Vai terminar no dia 26 de setembro. Até porque no outro fim de semana daí já é a eleição, né?
1: Dia 4, isso.
0: Isso, já é eleição, então. Então, se precisar ter mais algum adiamento, vai ter que trabalhar a véspera da eleição também. Não sei se é viável também. Não, acho que não, né? Porque o final da MESC é domingo, né? Aí teria que ficar, empurrar para depois, né?
1: Vai para depois das eleições.
0: Uhum. Então, a final da MESC será no dia 27, domingo antes da eleição.
1: Antes da eleição ainda.
0: Isso. Final, se não tiver mais adiamento, né?
1: Sim.
0: Acabou de dar mais um fim de semana de um dilúvio aí, e não tem o que fazer, né? E a gente sabe que vamos ter mais um, dois, três, quatro fins de semana. Então, tudo pode acontecer, né? Ainda mais tratando mês de setembro.
1: Sim, sim. É,

0: Ô, Rocha, tivemos também jogo Serra Mar também, Litoral Norte Gaúcho, né? O que, que temos aí para destacar? Vai lá.
1: Exatamente, tivemos a rodada, a segunda rodada, né? É, complementar da taça do Campeonato Serra Mar, Taça Banrisul. E o Capão da Canoa empatou com o Minuano, esse jogo que foi lá em Capão da Canoa, 1-1. O Central venceu Cesteia por 1-0. Esse jogo foi lá em Cará. E o Shangri-La venceu o Independência por 1-0. O jogo foi lá em Shangri-La. Esse então foi um dos jogos da Serra Mar.
0: Muito bem. É, tá começando, né?
1: Sim, sim. Tivemos a primeira rodada no último final de semana, uma rodada de abertura, né? E agora foram 3 jogos ainda, o complemento da primeira rodada, né?
0: É, chegaram a anunciar adiamento, né, da Serra Mar aí, mas teve jogos então, né? Ou foi algum jogo que foi adiado?
1: Não, foi uma outra competição. Eu vi que o canal do Fabrício postou alguma coisa, né? Mas não foi sobre a Serra Mar.
0: Uhum. Bom, aqui na região estava meio adiado, Serra Mar tivemos jogos, né? É o que tivemos de futebol no fim de semana, né? Que Amador também, Gaivota foi adiado. E ficou nisso, né?
1: Exatamente, Araranguá também foi adiado, né? O Amador. O que aconteceu foi isso no final de semana. E ainda falando da Campeonato de Serra Mar, uma competição muito bacana, né, Felipe? Porque o nível é um nível muito forte também da competição, equivale aí aos regionais que a gente costuma aqui a transmitir, né? O Regional da LAVME, Regional da Alarme, né? São competições que acontecem, que é do mesmo nível. E eu podia estar presente lá também, fiz algumas coberturas com o Fabrício lá. E a torcida é diferente, cara. A torcida, ela vai pra cima, ela tem torcida organizada, é bacana essa competição.
0: O Mar Azul que tá fora esse ano.
1: O Mar Azul, isso, esse ano eles ficaram de fora. Isso. Não finalizaram, então preferiram ficar de fora desse ano.
0: Não adianta querer jogar e não ter estrutura, né? Tem que dar aquele passinho pra trás ali.
1: Dar um passinho pra trás pra depois evoluir, exatamente.
0: Porque era um gramado complicado ali, né?
1: É por conta da que era muito baixo, né? Uhum. Eles gastaram muito agora com aterro pra né, deixar o campo um pouco mais alto, e daí não deu tempo de fazer o plantio da grama e ficar pronto.
0: Você já viu uma foto botando as caçambadas de areia lá? Sim. Deu uma boa levantada, né?
1: Sim, ele era muito baixo.
0: Uhum. Eu não conheço ali, não sei de que região fica ali.
1: É bem próximo ao centro ali.
0: Ah, é?
1: Isso.
0: Uhum. Bom, o Rocha Tivemos.
1: Canto da Ronda.
0: A gente tá falando de esporte, futebol, praticamente é isso, depois a gente vai atualizar algumas outras modalidades que tivemos esse fim de semana, mas fim de semana também pelo nosso amigo Valdemar Nazário, né, desportista, grande colaborador também aqui do esporte, da Departamento Municipal de Esporte, perdeu seu filho, né, Rocha?
1: Exatamente, né, nós queremos aqui desejar, né, nossos sentimentos, né, a toda a família Nazário, né, e a família do Vander, né, que também foi atleta, Felipe, jogou no SEC, ele jogou no Ipiranga, né, o Vander, ele era zagueiro, sim, um baita zagueiro também, e acabou nos deixando, né, vinha lutando, né, contra essa doença aí, que é o câncer, né, e acabou nos deixando no último final de semana.
0: É uma complicação, essa doença danada.
1: É, complicado. Ele vinha lutou bastante, sim, mais de anos aí lutando, mas na última sexta-feira, na madrugada de sexta para sábado, acabou nos deixando.
0: Pois é. Bom, são coisas da vida, né? Que fazem às vezes pessoas aí partirem muito cedo com essa doença aí que faz várias vítimas, né? Tal do câncer. Fazer um intervalo rápido aqui, daqui a pouco a gente já volta atualizando também os destaques do futebol profissional. Esse sim, não tivemos adiamento, tivemos aí uma vitória do Grêmio, né? E uma derrota do Internacional para o Bahia ontem lá na Fonte Nova. Assuntos que a gente detalha para você depois dos comerciais. Agora faltando 15 para uma.
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0: 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Nosso programa atualiza agora ainda as questões do amador. Tivemos um episódio complicado e bem aborrecedor nesse fim de semana aqui no futsal da nossa região, né, Rocha?
1: Exatamente, um episódio que Felipe

nos deixa muito triste, né? Nós como professores e gestores de escolinhas de futebol também, né? É, tem uma competição que é muito bacana, que, né, que faz essa interação entre as crianças, que é a Lude também, que organiza, né? Na última sexta-feira, um episódio que, né, a gente espera que não se repita mais, né? E nem deveria acontecer, né? Um pai, ele estava no jogo categoria sub-10 e o regulamento

0: a flor da pele, né? Estão mais acalorados. E tá, enfim, daí terminou o jogo e a arbitragem indo embora, né? Isso tem filmagens, tá? Os árbitros estão entrando dentro do carro e vem um carro e atravessa na frente do carro da arbitragem. E nisso o pai desce dentro do carro e manda os árbitros descerem. E óbvio que eles não descem, né? Eles vejam que o pai está armado. E nisso ele dispara alguns tiros sobre a arbitragem. E a arbitragem sai, né? Óbvio, né? Sai de carro e sai ali do local a pau. E a polícia consegue pegar esse pai, né? E ele, no momento que ele foi apreendido.
1: Isso aí não sei se pode ser chamado de pai, né?
0: Cara, é complicado, né, Felipe? A gente.
1: Tudo bem, não, pode ser pai da criança, mas é humilhante.
0: É, não é um exemplo, né? Pro filho, né? Isso não é um exemplo pro filho, né? Porque por mais que, né, independente se a arbitragem errou ou não errou, enfim, isso não deve ser o exemplo, né, que tem que dar pro seu filho. Tu imagina a cabeça de uma criança ali de 8, 9, no máximo 10 anos, né, porque era uma categoria sub 10, como é que não tá a cabeça de uma criança que o pai foi preso por conta de uma partida de futebol, né?
1: Meu Deus.
0: Então, é algo surreal, assim, que aconteceu, né? E infelizmente, Felipe, acontece muito na categoria de base, questão de brigas de pais, cobrança, com arbitragem, enfim, é episódios que vão acontecendo assim, que tá feio, sabe? Então, a que ponto que nós chegamos, né? A que ponto que está chegando a pessoa de lá tentar contra a vida de outra pessoa por conta de uma partida de futebol, né? Isso é algo inaceitável, né? Nos dias de hoje. E graças a Deus, né? Ninguém foi atingido, né? Apenas bens materiais, né? Só o carro, né? Que ali quebrou o vidro, enfim, também na lataria. E o meliante ali foi preso, foi pego ainda em flagrante com ele. No momento ele estava tentando trocar os carros, né? Estava tentando pegar outro carro e tal, mas a polícia prendeu ele. Tinha algumas balas também dentro do carro, tinha inclusive dinheiro, um bom quantinho de dinheiro também. Não sei se ele estava já tentando fugir, né? A gente não sabe, né?
1: Imagina o naipe do cidadão, né?
0: E é um episódio que nos deixa muito triste, a gente que trabalha aí com crianças, né? E com certeza esse não é o exemplo que temos que dar para nossas crianças.
1: Você é um vagabundo, né? Verdade, precisa ser dita, né? Termo bem popular e não passa disso, é por aí mesmo, né? Um cidadão que vai com arma, vai com bala dentro do carro com uma partida de futebol, me desculpe, mas isso é um vagabundo e não tem outra alternativa porque já tava querendo confusão. Uma hora ou outra ia acontecer algo desse tipo, infelizmente aconteceu na noite dessa sexta-feira, né? E vai ter que agora arcar com as consequências, né? E a gente fica um bom tempo aí, né? Preso.
0: A gente sabe que, né?
1: É difícil,
0: né? Mas muito mais do que ser preso é o exemplo que ele está dando pro filho dele, né?
1: Isso é pior, né? E fora a tentativa de homicídio ali.
0: Exatamente,
1: por parte
0: graças a Deus não aconteceu, né?
1: Da arbitragem ali. Que situação, né? Que loucura. Vamos dar uma conferida aqui o que temos aqui na agenda para hoje aqui na nossa região ainda no Amador, Rocha. Vamos lá. Tivemos aqui aqui está, né? Os destaques finais aqui do Amador aqui para nossa região. Tivemos aí nesta sexta-feira, jogos aí no Campeonato Municipal de Voleibol de Jacinto Machado e também no Futsal de Jacinto Machado. Vamos lá, pelo voleibol, teremos hoje à noite aí Projeto Vôlei é Vida A enfrentando Águias no Ginásio do Arizona às 19h30 pelo Livre Feminino. Às 20h30 pelo Livre Feminino ainda, Desconectadas enfrentando Amigas da Quadra. E às 21h30 tem aí Invasores enfrentando o Projeto Vôlei Vida A pelo Livre Masculino. Já em Jacinto Machado, pelo Municipal de Futsal, teremos aí hoje seguintes jogos. Três partidas, 19h30 Juventus e Arrancatoco pelo Livre Masculino e também pela mesma categoria Ajax e Liverpool às 20h30 e às 21h30 Amigos do Mica enfrentando a representação da Ana Paula ou do Ana Paula, né? Do bairro Ana Paula. Aí, portanto, né? É isso então, deixa eu ver, para hoje é isso aqui, vamos lá, vamos destacar agora as manchetes do profissional. 5 minutos, faltando para 1 da tarde, destaques do futebol profissional.

0: viu esse fim de semana, hein, Roxinho? Um fim de semana de chuva, de frio aí, não tivemos jogo. Tu analisasse alguma partida?
1: Eu vi o clássico entre Corinthians e Santos.
0: Corinthians e Santos, né? No Itaquerão, deu Corinthians, né?
1: Deu Santos.
0: 1-0. Ah, deu Santos? 1-0. 1-0 do Santos, né? Vamos lá então, vamos atualizar aqui os destaques do futebol profissional, começando aí pela rodada do sábado, né? 25ª rodada começou no sábado. Atlético Mineiro 2, Vitória 1.
1: São Paulo 2, Red Bull Bragantino 1.
0: Vasco 3, Cruzeiro 1.
1: Atlético Paranaense 3, Fluminense também 3.
0: Flamengo 3, Botafogo 0.
1: Corinthians 0, Santos 1.
0: Mirassol 1, Palmeiras também 1.
1: Grêmio 3, Chapecoense 1.
0: Bahia 3, Internacional 2.
1: A rodada que encerra hoje às 20 horas no Mangueirão, o Remo enfrenta o Coritiba.
0: Vai assistir o jogo hoje lá no Mangueirão?
1: Com certeza.
0: É mesmo?
1: Sim. Já viu ou não?
0: Não vi nada lá. Vamos lá, vamos analisar. Então, antes de falarmos da dupla Grenal, vamos dar uma passada nesses resultados. O que te chamou a atenção além da dupla Grenal, que depois a gente aborda depois aqui, né? A vitória do Vasco, né? Em cima do Cruzeiro.
1: Exatamente, né? Uma vitória surpreendente, né? Até porque, não por ser o Vasco, né? Mas pela fase que vem vencendo o Vasco que estava lá na zona do rebaixamento, ainda está, né? Com essa vitória, ele tinha saído mais... Por conta do resultado do Mirassol e Palmeiras, que também para mim foi. A gente sabe que enfrentar o Mirassol lá também é difícil, né? Mas o Palmeiras que está tentando aí manter essa vantagem aí sobre o Flamengo, né?
0: Diminuiu.
1: De 50. E o Flamengo tem um jogo a menos, né? De 50. Tá com 52 agora o Palmeiras.
0: 4 pontos, né?
1: Exatamente. E o Flamengo tem um jogo a menos, né?
0: Joga nesse meio de semana, inclusive.
1: É nesse final de semana?
0: É meio de semana.
1: Meio de semana, agora com a Copa do Brasil?
0: Acho que é o Mirassol, se não me engano. Vou confirmar aqui, mas tem uma partida atrasada nesse meio de semana aqui. O Flamengo, deixa eu ver aqui. Teremos o jogo do... cadê aqui? Teremos sim uma partida atrasada do Flamengo. Acho que vai botar em dia o número de jogos aí, né?
1: Eu sei que, por exemplo, aqui na zona do rebaixamento também tem. O Grêmio tem 24 partidas, o Santos tem 24, o Mirassol tem 24, o Vasco tem 24, o Internacional, que é o único que está aqui no rebaixamento, que está nessa briga aqui, é o único que tem 25, certo? Uhum. Então, do Vitória para baixo, todos têm 24 jogos, o Inter tem 25. Ah. E está em 18º, né? Com a derrota de ontem pro Bahia, né?
0: Digamos assim que é uma situação que tá ficando bem caótica pro Internacional.
1: Bem caótica, exatamente. Ainda falando dos outros jogos.
0: Quarta, dia 2, 19h30, Flamengo e Mirassol.
1: É no Maracanã o jogo?
0: É no Maracanã. Uhum.
1: Certo.
0: Isso.
1: É um jogo interessante aí, porque se o Flamengo vencer, ele vai a 51. Fica um ponto, né?
0: Não,
1: vai ser loucura, vai ser
0: abriu,
1: loucura.
0: Abriu total, né?
1: Vai ser loucura.
0: E a tendência é o Flamengo vencer, né?
1: Tendência. E ainda falando aqui dos jogos, eu vi o Corinthians e Santos, né? Mais um show do Príncipe Ney, né? Foi o destaque da partida. Inclusive o gol passa por ele, né? Ele chuta...
0: Ah, mas não foi ele que fez o gol?
1: Não, ele cobra falta e no ângulo, né? E o Hugo até faz uma grande defesa e no rebote...
0: Não pegou na trave?
1: Oliva? Não, foi na... O goleiro pegou.
0: Oliva Palito,
1: né? Faz o gol.
0: Eu não sabia que tá jogando o Santos.
1: Um episódio também muito... A gente sabe que, né? A cabeça do torcedor não é fácil de entender, né? Mas assim, em mais um jogo que onde um torcedor do... Uma criança, torcedor do Corinthians, né? Ele pede a camisa do... Na placa, inclusive, ele diz: eu sou torcedor do Corinthians, eu amo o Corinthians, porém ele é fã do Neymar, queria ganhar a camiseta do Neymar. E o Neymar vai lá e dá a camiseta pro menino, né? E daí tu já sabe o que aconteceu, né? A torcida hostilizou, queria matar a família, enfim, teve que sair escoltado por dentro do campo a família e a criança.
0: Cara, é que ignorância, meu.
1: É que assim, né, Felipe, além, é que a gente entende que o Corinthians perdeu um clássico, né? O torcedor tá louco e tal, mas não era essa a justificativa, né? É porque uma criança, a gente sabe que o Neymar hoje é uma referência mundial, né? Um atleta referência mundial, querendo ou não. Tem pessoas que não gostam, tem pessoas que gostam, mas para as crianças mesmo, ele é uma referência. Então, o que que vai mudar, né? Vai mudar o resultado do jogo? Não vai mudar, cara. É umas coisas assim que não dá para compreender, né?

0: A mãe teve que jogar a torcida, a camisa. Teve que jogar a camisa pra dentro do campo, pra depois ela poder sair por dentro do campo.
1: É burrice, cara. É burrice. Isso aí é. Nada, é apenas burrice. É ignorância.
0: Ignorância, né?
1: Bando de ignorante. E a torcida do Corinthians que fez, é burrice, é ignorância, mas se for com o time vai ser a mesma coisa também.
0: Sim, sim, sim, sim.
1: Parar com isso, né? Bom, vamos lá.
0: Aconteceu foi no jogo do Inter, não lembro que foi um. Não foi no Grenal, não lembro que foi que aconteceu também isso também.
1: O que chamou a atenção foi esse empate, Mirassol e Palmeiras, né?
0: Exatamente, né? Por mais que foi no Maião esse jogo, mas o Palmeiras, que né, está brigando por título, está líder da competição. E empatar com o Mirassol, sabendo que o Flamengo tá ali no cangote, né? Um empate que cheirou aí com. Um empate com gosto de derrota, né? Pela circunstância da classificação.
1: Vamos passar a classificação então no pique, Rochinha. Palmeiras líder com 52 pontos.
0: Flamengo é o segundo com 48.
1: Atlético do Paraná, terceiro, 45.
0: O Fluminense é um quarto com 42.
1: Quinto é o Bahia, 40.
0: O sexto é o Cruzeiro, com 39.
1: Atlético Mineiro é o sétimo, 36.
0: O Bragantino é o oitavo com 35.
1: Em nono, Curitiba com 34.
0: Em décimo, Corinthians com 32.
1: São Paulo, 11º com 30.
0: O Botafogo, 12º com 30.
1: 13º, Vitória com 29.
0: 14º, Santos também com 29.
1: 15º, Grêmio com 28.
0: 16º, Mirassol com 25.
1: O Vasco é o primeiro dentro da zona, 17º, 25.
0: O Internacional é o 18º com 25.
1: O Remo é o 19º, 23.
0: E em 20º, aqui já, eu acho que já ensacou, é a Chapecoense, com 14 pontos, eu acho que já está na segunda divisão.
1: O que chama a atenção do Internacional, né, como o Rochinha salientou ali, Chapecoense tem 24 jogos, o Remo 24, Vasco, Mirassol, Grêmio, Santos, todo mundo com 24. Só o Inter aqui embaixo está com 25 pontos. E o Inter pode ser o vice-lanterna hoje, que lá no Mangueirão a tendência talvez seja o Remo. Bom, Curitiba está em nono.
0: O Curitiba está numa fase. Não tá tão ruim, né? Está bem na competição.
1: Não dá para o cara cravar.
0: Ele vem de 5 jogos, né? Ele vem de uma derrota, 2 vitórias e 2 empates. Então ele não tá. Ele tá numa gangorra boa aí.
1: Mas
0: né?
1: O Remo ganhando hoje empurra o Inter para vice-lanterna. O Inter com um jogo a mais. E tendo em vista que no fim de semana, pelo Campeonato Brasileiro, o Inter recebe o Santos no Beira-Rio. Então, não é uma das melhores situações que está se desenhando para o Internacional, não. Que a tendência, bom, vamos supor que o Remo vença hoje. O Remo vai a 26, passa o Inter fica na vice-lanterna. E a tendência, vamos sei, né? Mas o Santos aí que parece estar ajeitando as coisas, é vir em Porto Alegre ganhar do Inter domingo.
0: Exatamente. Complicado a vida do Inter, tá? Bem complicado mesmo.
1: O Inter que perdeu ontem, né? Falando da dupla Grenal aqui, o Inter que jogou até saiu vencendo, né? O Bahia ontem, mas levou o revés, né? Levou um 3-2 do Bahia. Tu chegou a ver algum lance dessa partida?
0: Desculpa, eu tava escutando o áudio do ouvinte, achei que era.
1: Quem é o ouvinte?
0: O Evandro Carradori. Mas achei que era algo do futebol, não, mas era outro assunto, pedindo um encanador, o que tu acha?
1: Não, é um horário bom pedir encanador na hora do programa.
0: Eu achei que era algo do programa, né? Abraço, Evandro.
1: Eric, aliás, o Alan Patrick, eu acho que fez o primeiro.
0: Alan Patrick fez o primeiro gol. E o segundo gol do Inter, né, que fez o 3-2 ali, foi uma jogada extraordinária também do Alan Patrick. Eu acho, cara, é uma judiaria o Alan Patrick nesse time do Inter, assim. Porque pra mim ele é um baita jogador, né? O time do Inter não acompanha ele. E o Inter que saiu vencendo, depois tomou o 3-1 e fez o 3-2 numa jogada do total do Alan Patrick, ele toca pro Vitinho, né?
1: Uhum.
0: Que fez. Era só pra empurrar pra dentro do gol. Mas é mais uma vez, e assim, não muito diferente, tá? O Grêmio também, por mais que venceu, 3-1, mas é dois times com uma falta de organização total, Felipe.
1: E o Bahia virou aí com dois do Eric, né? Isso. Do Eric Pulgar. Fez dois gols.
0: O Eric Pulgar,
1: né?
0: tá no Bahia.
1: Ele fez dois gols. E o outro Eric fez um, né? E o Inter perdeu pros Erics.
0: Boa, boa. E tá se complicando, né? Tá se complicando. Daí agora tu tem um Grenal no meio da semana valendo aí vaga pra semifinal. E se o Inter
1: perde. Vai ser outro jogo ridículo.
0: Não, é um jogo ridículo, pelo que as duas equipes estão apresentando. O Grêmio venceu da Chapecoense, mas foi, né, segundo os analistas que eu vi também os lances, foi um jogo ridículo também do Grêmio. Ele venceu. Venceu, mas porque a Chapecoense tá muito mal também na competição, né?
1: Eu tava lá na Expo Inter ontem com a integração e eu vim ouvindo a. Eu saí de Porto Alegre.

0: escutei lá ouvindo a Gaúcha, né? Pré-jornada e tal, e começou o jogo, cara, e 1-0 pra Chapecoense. Eu disse, mas que inferno, vou perder pra Chapecoense de novo, cara. Um jogo ruim, né? Parecia uma pelada, assim, tudo, né? Um jogo aberto, assim, uma correria, cara, uma coisa estranha. Pelo que os caras estavam ouvindo, né? Sim. Ouvindo no carro. 1-0, mas no lance seguinte o Grêmio já empatou.
1: Eu não sei se tu viu o gol do Pavon, como é que foi o gol do Pavon?
0: Não tive tempo de ver.
1: Cara, uma lambança e um cabeceio, outro vai.
0: Não, não, isso aí tá repercutindo nos portais. É, coitado da bola.
1: Futebol brasileiro.
0: Ah, paridade. Os lances muito feios, mas até o gol foi mais ou menos, né?
1: Não, o gol foi o gol bonito, do Pavon foi bonito, é. Mas a jogada em si
0: é insuportável.
1: Né? Nosso amador não tem isso, né?
0: Não tem isso. Bom, o Grêmio que volta a jogar agora só pelo brasileiro na segunda-feira que vem, contra o Vitória no Barradão. Dito isto, vamos para a Série B do Campeonato Brasileiro. Na sua 25ª rodada, tivemos aí nesse fim de semana Goiás 2, São Bernardo 1.
1: Tivemos, né, Novo Horizontino 2, Sport 1.
0: Náutico 2, Atlético 1.
1: Botafogo de São Paulo 1, Cuiabá 2.
0: América Mineiro 2, Ponte Preta 0.
1: Havaí 0, Atlético Goianiense 1.
0: CRB 2, Criciúma 1.
1: Vila Nova 2, Ceará 0.
0: Hoje, 19:30, tem Fortaleza e Operário.
1: E tem Londrina amanhã, esse jogo, né, pra encerrar essa rodada. Amanhã tem Londrina e Juventude. Esse jogo aqui que o Criciúma tem que torcer, né, pro Juventude. Criciúma que já foi pra terceira colocação, né?
0: O Criciúma tá se entregando aos Paraguai de novo.
1: Novamente, né?
0: É. Tem um foguinho de palha, líder. Daqui a pouco começou, encostou, perdeu, caiu pra vice-líder.
1: A campanha nos últimos 5 jogos é o seguinte, Felipe. Uma derrota, uma vitória, um empate e 2 derrotas.
0: A situação não tá legal, não, hein?
1: E o do Juventude é 4 vitórias e 1 empate.
0: E tudo muito embolado, né? Tudo muito embolado aí. E o Juventude, claro, vai jogar agora, fechar a rodada, né? Com o Londrina que está na zona aqui, a tendência do Juventude vencer e abrir a vantagem aí, né?
1: O Evandro manda o seguinte, bah, daí me quebra, né? Quem quebrou foi tu, né, Evandro? Abraço. O Evandro diz o seguinte, amanhã tem rodada do futsal de Maracajá. Tem às 19:30 tem Centro Morretes versus Atlético Maracajá Cedro, e às 20:30 tem Elite versus Amigos do Primo, esses jogos que também tem a transmissão do Destaque na Área. Abraço pro nosso amigo Evandro.
0: Legal, um abraço. Vamos lá, Série C do Campeonato Brasileiro, 19ª rodada, tivemos todos os jogos no sábado à tarde, fechando aí a primeira fase, Ferroviária 1, Confiança 0.
1: Guarani 2, Brusque 2.
0: Figueirense 2, Maranhão 1.
1: Amazonas 2, Ipiranga de Erechim também 2.
0: Itabaiana 0, Botafogo da Paraíba 2.
1: Floresta 2, Ituano 0.
0: Anápolis 1, Santa Cruz 1.
1: Caxias 0, Inter de Limeira também 0.
0: Barra 2, Volta Redonda 0.
1: E Paysandu 0 e Maringá 1.
0: Bom, fechou então, né? Primeira fase que terminou o Botafogo da Paraíba líder com 33 pontos.
1: O Brusque é o segundo com 32.
0: Ferroviária é terceiro com 30.
1: O Maringá é quarto com 30.
0: Também com 30. O Floresta na quinta colocação.
1: O Inter de Limeira também em quinto com 30 pontos. É o Inter de Limeira com 30.
0: O Santa Cruz fecha aqui o G8 aqui com 29 pontos, né?
1: Esqueceu o Paysandu, né?
0: Ah, o Paysandu tá aqui, né? 29 pontos aqui. Isso, o Santa Cruz.
1: E, essas são as equipes que se classificaram para a próxima fase, né?
0: Ah, mas olhando aqui, não ficou, foi só o Brusque, né? Aqui do Sul, né? Ficou de fora aqui o Ipiranga, que bateu na trave, né?
1: É que tava muito embolado, né? Isso, a gente sempre falou sobre isso, né?
0: 29 pontos com pontuação de G8, aqui o Ipiranga não subiu, né?
1: O próprio Aliás, Figueirense, né? 28.
0: Não também. Classificou a próxima fase, né? É. O Ipiranga com 29, o Figueirense com 28,
1: Caxias,
0: né? Com 25 pontos. O Barra escapou do rebaixamento, né?
1: O Barra foi o seguinte, né? Há 3 anos consecutivos as equipes campeãs da Série D, quando vinha pra Série C, caía novamente pra Série D. É. Então ele conseguiu já se manter na Série C aí, o Barra, com a vitória sobre o Volta Redonda, né?
0: Foram rebaixados aí o Itabaiana e o Confiança.
1: Confiança então, já tava rebaixado.
0: Já tava, né? Só fechando aqui, a segunda fase aí vai ser definidos os confrontos aí, provavelmente, né?
1: Exatamente.
0: Vamos lá, vamos para a Série D do Campeonato Brasileiro. Tivemos aqui os jogos, né? Da semifinal, né? Jogos de volta já da semifinal, né?
1: Jogos de ida, né?
0: Não, de volta também, né? Ida e volta. Da semifinal aqui, tivemos aqui Gama 0, CSA 0. Esse jogo foi ontem, o primeiro jogo aí, o Asa passou. Gama e Asa, né? Não falei CSA, eu acho, né? É Gama e Asa.

0: 0x0 ontem, primeiro jogo o Asa fez 2 e o Asa classificou então a próxima fase.
1: Isso. E o ABC empatou com o Uberlândia 1x1 no jogo de ida, o Uberlândia venceu por 1x0, então o Uberlândia tá classificado pra final.
0: Então a final aí entre Asa e Uberlândia, o primeiro jogo lá em Arapiraca.
1: Acho que foi esse jogo aqui do ABC, cara, que deu pancadaria
0: deu,
1: lá.
0: Deu, foi feio o negócio, foi feio, né? Nos playoffs e acesso aqui, daí tem jogos nesse meio de semana, né? Tem o jogo da volta CSA Nacional na quinta, 20 horas, e na quarta em Goiatuba e São José. Vamos lá, divisão de acesso do Campeonato Gaúcho. Acho que também não tivemos jogos esse fim de semana. Deixa eu confirmar aqui. Não, também não. Vamos ter jogos amanhã, né? Vamos ter jogos amanhã. Eu acho, não sei se não teve alguma rodada, alguns jogos atrasados aqui. Não tivemos jogo atrasado, não. Então é isso, né? Bom, vamos lá. Fechou aqui os destaques aqui das séries aqui do Campeonato Brasileiro. Poxa, dupla Grenal, o Grêmio, tudo bem que venceu, abriu uma boa vantagem, uma boa entre aspas, né? Porque, se analisar aqui, o Grêmio tá com 28, o Mirassol é o que tá atrás dele, tá com 25, deu uma diferença mais ou menos, bem magrinha, né?
1: E o Grêmio tem jogo a menos, né?
0: Tem jogo a menos, né? O Mirassol também tem jogo a menos, vai jogar agora, né? Mas o Mirassol, espero eu que não ganhe do Flamengo, né?
1: Vai saber, né?
0: Não, dá conta. A fase tá ruim, por nada o Mirassol vai lá e ganha do Flamengo, pra tentar. Vão torcer que isso não aconteça, mas tem que torcer pro Flamengo, não tem outra alternativa, né? Que fase. E o Inter perdeu. Esses resultados aí interferem alguma coisa pro Grenal da quinta-feira, na tua opinião? Eu acho que não muda muita coisa, né? O Grêmio venceu, mas ainda, né? Um jogo totalmente perdido em campo. E o Inter, a gente já esperava que ia perder pro Bahia, com titular, com reserva, enfim, qualquer time do Inter ia lá e perder pro Bahia, perdeu, e eu acho que tem tudo, não muda a minha convicção, teremos mais um Grenal insuportável de novo na quinta-feira.
1: A questão de organização de time, eu acredito que seja o mesmo, sabe? Uhum. Mas eu digo a questão emocional, né? Talvez o Inter, como, né, um empate em casa, né, que tinha a expectativa de vencer o Grêmio no Beira-Rio, e daí tu perde o jogo contra o Bahia, né, que a gente sabe que também o Bahia é uma boa equipe. Então tu vai com uma derrota, a gente sabe que Grenal é Grenal, né? É diferente, né? Ainda mais na fase que vem vivendo os dois, né? Mas eu acredito que eu vou contigo, Felipe. Será um jogo duro, né? Jogo duro de se ver, né?
0: Mais uma vez, né? Certamente. O Giovanni Cabral pode ser desfalque para o Grenal, traz aqui o noticiário.
1: Mas já?
0: Aí tu viu ali o Douglas, esse Grêmio tá jogando futsal.
1: Eles fizeram um jogo cinquentão, né? Jogo do Grenal, né?
0: Mas que isso, rapaz?
1: Tá mais gordo que tu, né?
0: Não, tá mais gordo que tu. Eu tô mais magro que tu.
1: Ah, não é?
0: Traz a balança aqui.
1: Vou trazer amanhã.
0: Vou trazer amanhã. Não quer ir por quê agora?
1: Vamos lá embaixo, fazer ao vivo aqui, ó. A gente faz ao vivo, eu trago a balança aqui.
0: Tá, traz a balança.
1: Apostado? Então tá, quem tiver mais pesado paga o almoço. Pode ser?
0: Quem paga almoço coisa nenhuma? Paga almoço pra gordo? Mas gordo só quer... tá mais gordo,
1: né? Gordo só vem sem comida.
0: Não, deixa eu contar. Fechou por hoje, Rogério?
1: Fechou, Felipe. Agradecer a todos os ouvintes que nos deram o prestígio aí, né? Nos escutar, nos assistir. E amanhã, se Deus quiser e permitir, estaremos aí novamente. Um grande abraço a todos.
0: Muito bem. Vamos embora. Agradecendo sempre a sua parceria, a sua audiência. Vem daqui a pouco Fernando da Garreta e o Galpão Nativo. A gente volta amanhã, meio-dia, aqui na Mampituba, com o Mampituba Esportes. E amanhã, 6h30, estamos de volta no rádio com as notícias. 6h30, entre aspas, né? O programa começa mesmo agora, 7h30 da manhã. Um abraço, boa semana. Até lá.
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1: Estamos com 18 graus.
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1: E daí, tchê, buenas, buenas, buenas, segunda-feira, está, chegamos aqui na número 1 da música gaúcha, no último,

diazinho do mês de agosto, 31/8, dia 243 do ano. Faltam 122 dias para o fim de 2026. Neste 31 de agosto, em que se comemora, hoje é o dia do nutricionista, dia do samba rock, dia internacional do blog. Aí está, chegando o Galpão Nativo, aqui nas Fandangueiras da Tarde 99, para a turma ligada junto conosco a partir de agora até às 18 horas. Com a tua participação aqui no WhatsApp no 48 3533 2000. 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

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Vamos chegando com tempo nublado no extremo sul, nesse momento com 18 graus no termômetro e uma previsão de máxima para 19. Devemos ter pancadas, chuvas às vezes intensas ainda no decorrer do período, mas é conversa pro Leandro Puchalski lá no bloco das 5 da tarde, trazendo aí os detalhes da previsão do tempo aqui no nosso galpão. Vamos também trazer aí os números das loterias, como é que foi fim de semana aqui na Mega Sena. Turma aí que acompanha também a Loteria Carioca, sai os números por aqui também no nosso destaque.

0: A número 1 da música gaúcha para mais de 60 municípios em todo o extremo sul de Santa Catarina, litoral norte gaúcho. 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E é claro, tem a tua assistente virtual Alexa que também aí distribui o melhor som da web, as fandangueiras para acordar o gaiteiro.
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0: Começamos com o

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2: Muito bom, seguimos aqui no Embalo Fandangueiro da Tarde 99. Já vamos abrir com a pedida aqui do Vilmar. Vamos ver o que o Márcio nos traz na segundona. Boa tarde, Márcio.
3: Boa tarde, Fernando. Fernando, queria que tu rodasse uma música aí, Serrano Cantor. Oferecer pra minha esposa Ivone, pra Lindomar de Aneuza, pro Lélia Sueli, pro Osni e Eleia, pra minha mana Malvina, pra Nelci da Praia. E pra vocês da rádio, e uma boa segunda-feira.
2: Bueno, uma boa semana pra todos nós aí. Um abraço, Márcio. Obrigado aí pela companhia. 2 horas mais 26 minutos, 2:26, Galpão Nativo.

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0: Conferindo aí, 2:39.
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0: Bandalheira. Fechamos mais um baita bloco aqui na número 1 da música gaúcha, Namoro de Sítio Serranos, Barranca e Fronteira, Grupo Querência. João Luiz Correia e o Farrancho Missioneiro já saiu pra turma ligada aqui na programação 99,5. O José Scalcon tá ligado aí junto conosco na divisa de Chapecó, lá com o Coronel Freitas. Tamo aqui sempre ouvindo a Mamptuba na Alexia, diz ele aí, né? Pediu aí a volta do Andarilho ou o Farrancho Missioneiro. Saiu o Farrancho Missioneiro, especial aí pra esposa Cleri ou Clery. Se atendido, muito obrigado. Aqui no Oeste, muita chuva, barbaridade, rapaz. Olha aqui, deu uma acalmada agora, pelo menos. Mas tem prenúncio de que vem mais, viu? Tá maluco o tempo aí. Seguimos por aqui, direto no nosso galpão nativo, agora fazendo um intervalinho rápido. E já voltamos aí trazendo mais música, mais participações da turma aqui no WhatsApp, é 48 3533 2000.
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0: Confira aí, 3:01.
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Galpão, seguimos no embalo fandangueiro na programação 99. Amiga Ilionita, tá aí na Nova Veneza. Abraço pra todos ligados aí, uma ótima segunda. Tá mandando aqui também o seu alô aí pra toda a turma. O Rafael Silva Lisboa tá pedindo mais um farrancho aqui. Esse aqui é o Farrancho na Serra que ele quer ouvir, né? Já vamos separar aqui o farrancho, farrancho. Deixa eu ver, farrancho na serra. Ah, do parente. Vamos ver se ela vai abrir pra esse horário aqui pra nós aqui, ô Rafael. Beleza, pura? Jusemir tá pedindo os quatro Galdérios. É, a Doma deu um amor perfeito. Doma deu um amor perfeito dos quatro Galdérios. Bem seguidinha pra vocês aí. Daqui a pouquinho os destaques da hora. São 3 horas, 6 minutos.

0: Mais um bloco pra ti aqui na número 1 da música gaúcha, fechando junto aqui os homens de preto, grupo Quero Quero, Doma de um Amor Perfeito, Quatro Galdérios, Farrancho na Serra, com o parente aí também, o Chiquito e Bordonei, Tudo Vem do Campo. Tem intervalo rápido por aqui, antes disso vamos conferindo a temperatura.
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0: Aqui no centro em Sombrio, termômetro mostrando 18 graus.
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3: Estamos atrasadinhos com o destaque da hora aqui, então vamos trazer já os números da loteria carioca das 2h20. É esse que eu tô devendo, né? Então vamos lá, no quinto prêmio, 8.693. 8693. Quarto prêmio, 8.037. 8037. Terceiro prêmio, 3.672, 3672. No segundo prêmio, 1.999, 1999. E no primeiro prêmio, 6.178, 6178. Loteria Carioca das 2h20, aqui no nosso destaque da hora.
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3: Vamos lá atender a turma aí ligada aqui no nosso Galpão Nativo. É segundona. Alô, turma do agro aí ligada junto com a gente. Nosso amigo Lindomar Neguinho aí nos levando de carona também. Pessoal do comércio aí, das obras, enfim, todo lugar. Pessoal do Tapetão nos leva junto aí também. Pra cima e pra baixo ligados aqui na número 1 da música gaúcha, meu amigo Jaice na Gaivota.
4: Boa tarde, seu Carreta. Vamos embora aí dessa tarde de segunda-feira aí, meio ferruscada, parece que vai vir um pingo d'água aí.
3: É.
4: Toca aí com os Monarcas, Cheiro do Gapão e Vaneira Grossa. E vai pra toda a galera que tá ouvindo essa rádio, pra vocês aí, uma ótima tarde, uma ótima semana, um abraço.
3: Valeu, abraço já, esse Cheiro de Galpão e Vaneira Grossa vem em seguidinha pro amigo Severino Costinha, ligado com a gente na Santa Libra.
5: Boa tarde, Costinha da Santa Libra, Forquilinha. Escutando seu programa aí, que é legal pra caramba. Uma boa tarde pra todos os ouvintes, especial pra você. O que você achar aí dos Mirim? Qualquer música que você achar dos Mirim aí, eu escuto com prazer. Tá bom, amigão? Uma boa tarde pra todo mundo, especial pra você.
3: Valeu, um abraço. Alô, Santa Libra! Vamos na sequência, 13h25.
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0: todas deles numa só, com Chiquito e Bordoneio, Cheiro de Galpão e Vaneira Grossa. Aí foi os Monarcas quem abriu o bloco aqui pra CRK, Carretinhas e Reboques Klein, onde tu encontra reboques novos, personalizados e sob medida. 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
0: Conferindo a hora 13:40.
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1: E tchê barbaridade!
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0: Confira aí, 4 horas em ponto.
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2: É isso aí, são 4:04. Sequência aqui nas Fandangueiras da Tarde 99,5. Olha, viralizou aí no fim de semana um vídeo nas redes sociais aí de um cidadão que atacou um motoboy de 19 anos em Araranguá. Pois o homem de 21 anos, apontado como autor da tentativa de homicídio, se apresentou à polícia na manhã de domingo. Acabou sendo preso em flagrante. Segundo informações divulgadas pelo portal Agora, o suspeito compareceu por volta das 11 da manhã à central de plantão policial de Araranguá. Após a apresentação, a prisão em flagrante pelo crime de tentativa de homicídio foi determinada pela delegada plantonista. Na manhã de segunda, dia 31, o jovem foi encaminhado ao presídio, né? Presídio Regional de Araranguá, onde permanece à disposição da justiça e aguarda audiência de custódio. O crime aconteceu por volta das 21:15 de sábado, na esquina da Iraci Luquina com a Avenida Engenheiro Mesquita. Conforme as informações apuradas, o motoboy retornava de entregas acompanhado da namorada, quando teria solicitado algumas pessoas que estavam no meio da rua que liberassem a passagem. A situação teria provocado uma discussão que posteriormente evoluiu para uma briga. De graça, né? Barbaridade. Então, isso é aquela coisa, eu sempre digo assim, né? Olha, não dá pra xingar ninguém, não dá pra mostrar o dedão, não dá pra dar berro, baixar o vidro, porque tu nunca sabe quem tá atrás do volante no outro veículo. E nesse caso, quem tá pela rua também, né? Olha, já evitaria uns quantos casos aí bem cabeludos. 4:06, 4:06 aqui, seguimos tocando as Fandangueiras na Tarde, muito mais música na número 1 da música gaúcha.
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0: aí retratando um chamamê. Ouvimos os Monarcas sonhando na vaneira e de chão batido. Passou nesse bloco aqui, campo afora, bota que bota, extraviando os tamancos aí com o Portal Gaúcho. Segura tudo e todas aí que daqui a pouquinho vamos trazer mais um destaque da hora. Nesse momento, 4:20 da tarde, tá acontecendo aí o sorteio da Loteria Carioca. E aí no próximo bloco a gente traz aí os números pra ti também. Mega Sena desse final de semana. E ainda sorteio da Quina também. Vamos saber como é que ficou aí a premiação pra turma que fez aquela fezinha aí, né? 4:21. 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

por aqui, seguimos. Segundona, despacito, sem muita pressa. Só esperando bater a hora aí pra dar o tchau pra o mês de agosto, né? Deixa o mês do cachorro louco pra lá. Que você vai jabiando, como diz.

0: fazer, não. Vamos lá. Meu amigo Zeca Batata.
1: Boa tarde, Fernando.
0: Zeca Batata na lida, ligado aí junto com a gente. O que que vem pra nós aí, Zeca?
1: Lida bruta aí pra todos que estão na escuta, guri, dele chuva aqui pelo 13 de maio.
0: Barbaridade, quem tá ligado também aí, meu compadre Moacir Crescêncio, mas que tal, Moacir, velho? Agora 4:26.
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0: Vou tocar essa daqui pra ti, ó.
3: Mas que tal, César, aqueles bailes decolatados?
4: Vista Alegre.
3: Ah, Caibo até é grande.
4: Araju, rapaz.
3: E o Azevedo Sodré?
4: Ah,

0: Serranos e o Tordilho Negro, Tiranos na Lida Bruta. Pra bailar decolatada, César Oliveira e Rogério Melo abrindo aqui mais um baita bloco pra turma ligada, grudada aqui na número 1 da música gaúcha. 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
0: Hora certa, Unimed, 4:40.
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10: Muito bom, vamos lá pro destaque da hora. Vamos começar aqui buscando os números da Quina. Tivemos concurso no último sábado, concurso final 5, hein? Não teve ganhador na faixa principal, acumula para logo mais 10 milhões de reais. Os números do último sábado: 02, 33, 41, 48 e 78. Quatro apostas fizeram quatro acertos, cada uma leva R$15.453,39. Três acertos, R$129,80. E dois acertos, o chorinho lá pagando R$5,01. Resultado então aí da Quina deste último fim de semana. Agora vamos abrir aqui as loterias do Rio. Sorteio agora das 4h20. Quinto prêmio, R$1.454. 1454. Quarto prêmio, 5.318. 5318. No terceiro prêmio, 5.446. 5446. No segundo prêmio, 8.258. 8258. E no primeiro prêmio, 1.520. 1520. Loteria Carioca. Sorteio de agora 4h20 da tarde aí. Bom, eu falei quina no sábado, mas agora os sorteios do fim de semana das loterias da Caixa estão sendo realizados no domingo, né? Domingo, 11 horas da manhã. Horário em que também teve aí o sorteio da Mega Sena, concurso 3.051. Acumulou para amanhã, dia 1º, já tem 36 milhões de reais na Mega Sena. Os números sorteados: 11, 15, 20, 21, 38 e 48. São 35 apostas que acertaram 5 números, cada uma levando R$55.635,04. E com 4 acertos, o prêmio ficou em R$1.186,14. Destaque da hora, fechando com a Mega Sena, que deixa aí acumulado para amanhã 30 milhões de reais.
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10: Seguimos. Alô, Capão da Canoa, bonita Capão da Canoa. Gerson Azambuja tá aí ligado aí, tá pedindo Luiz Marenco aqui, Batendo Água aí. Como é que tá por aí? Tá batendo água aí também, tá, ou não? Aqui deu uma paradinha, mas já escureceu agora, né? E aí quando escurece, tu sabe que o bicho pega.

0: Em Jacinto Machado, homem elétrico, amigo Valério, tá aí na sintonia, pediu Casamento de Sítio. Vamos trazer aí pra ti o Casamento de Sítio já já aqui. O Celestino também tá na área, manda o seu buenas.
1: Boa tarde, Lagarreta.
0: Como é que tá, mestre?
1: Não sei se o horário compete.
0: Vamos lá.
1: Mas eu queria, se possível, que rodasse Morena Luxuosa. Eu sou Tino, aqui do Turvo.
0: Tá certo, Celestino, aí do Turvo. É, essa aí é pra hora do chimarrão mesmo, né, Tino? Mas vamos tocar aí o bloco inteiro pra ti na tarde das fandangueiras. O amigo Gerson Azambuja lá diz que tá batendo muita chuva lá por Capão da Canoa. Ligados aí na número 1 da música gaúcha daqui a pouquinho, falando em chuva. Vem o Leandro Puchaus que vai trazer os detalhes da previsão do tempo aqui no Galpão Nativo.
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0: aqui, os Tauras.
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0: 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Fechando aí, batendo água com Luiz Marenco. Aqui começou também, Espingo Grosso aí, né? Os Serranos, Casamento de Sítio, foi quem abriu a sequência aí nas pedidas da turma ligada aqui na número 1 da música gaúcha. E muito nos importa agora é sabermos do tempo. Sim, vamos acionar o Leandro Puchalski, que vem aí trazendo os detalhes da previsão, falando em nome de Sicoob Credija, mais que uma escolha financeira. Alô, Puchalski, boa tarde.
2: Boa tarde, aos ouvintes da Mampituba. Ao longo das próximas horas, pessoal, a gente vai tendo a nebulosidade mais carregada, se afastando em direção ao oceano, mas isso especialmente ao longo do período do final desta noite para o período da madrugada, tá certo? Gradativamente a gente vai tendo mudanças para essa terça-feira, que vai ser um dia de transição da chuva da segunda para o sol da quarta. Então, da seguinte forma, tem aberturas de sol nessa terça-feira aqui no sul do estado, durante boa parte do dia, tempo mais seco, mas ainda há condições para alguma chuva passageira, dá de uma maneira mais curta ao longo da terça, essa possibilidade ainda existe, mal distribuída, pegando por algumas áreas, mas é a transição para a quarta-feira de sol, quarta-feira de tempo seco e aí durante o dia inteiro, entenderam? Temperaturas na tarde dessa terça-feira em torno aí de uns 22, 23 graus. Vento, pessoal, porque vai entrar um vento sul, né? Até para trocar a massa de ar, então algumas rajadas acabam acontecendo ao longo da terça-feira, quanto mais da tarde para a noite, mais essas rajadas aparecem, tá certo? Mas aí acalma na quarta-feira, que vai ser um dia de sol, tempo mais aberto, 13 graus ao amanhecer, esfria um pouquinho e durante a tarde vem para uns 19, 20 graus. Abraço para vocês, informações do tempo, da Puchalski, meteorologia.
0: Valeu, Leandro, trouxe aí os detalhes do tempo, falando em nome desse Sicoob Credija, mais que uma escolha financeira.
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1: Simbora aqui, Galpão Nativo, as pandangueiras da tarde. Aí depois do Puxalski que trouxe aí os detalhes da previsão do tempo, agora vamos saber os detalhes da Sony Bem-Estar Colchões. 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

0: É isso. Valeu, garoto do bem. Olha B, olha B.
1: Temos se cuidando, tá feia a boca, hein? Estamos quase lá. Passagem tá comprada, viu, Sérgio? Vamos que vamos, sequência aqui, 5 horas mais 8 minutos, simbora!
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0: Amor de baile, marcando presença aqui na tarde 99. No Galpão Nativo ouvimos Mateadores, Bombacha, Lida e Vaneira. Teve os Calaveras com Eco do Minuano e Bonitinho, abrindo esse bloco pro Neném Pneus. 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

0: pelo nosso WhatsApp no 48 3533 2000. Eu vou fazer aquela paradinha e na volta já trazemos aí as saideiras do nosso Galpão Nativo, edição desta segunda, 31 de agosto.
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2: E vamos que vamos, 18, faltando para 6, já na finaleira. Caindo o dia aí também, caindo a temperatura também. Tivemos aí com 19 graus de máxima, mas não mudou muita coisa. Estamos com 18 graus, prevista mínima para noite e madrugada em torno dos 17 graus aqui para região. Agradecendo a companhia e sintonia dos amigos, anunciando que daqui a pouquinho, 6 da tarde, tem o peão do rádio Caio Santos aí para comandar o chimarreando. É a hora sagrada do mate aqui na programação 99. E papai do céu deixando, amanhã 2 da tarde estaremos de volta aqui no embalo fandangueiro da tarde, sempre na parceria da Sono e Bem-Estar Colchões, o colchão da família. 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

coisa bem buena, tchê. Vamos lá, vamos chegando. 18:12. Com 17 graus de temperatura. Parece que, né, parece que a chuva está ali de mansinho. É, uma chuvinha de mansito neste momento. Mas a probabilidade, ou seja, provavelmente o volume, ainda é de 90%. Olha, eu confesso que nunca peguei uma probabilidade tão grande assim, de 90%. Então, o que quer dizer que ainda tem muita água para rolar. Bom, umidade relativa do ar nem se fala, né? É, tá lá por 97%. E ventos de 3 km/h. Pois bem, esperando que os amigos tenham tido aí um ótimo final de semana. E é claro, vamos te desejando aí uma semana de coisas buenas, de boas energias e, se possível, de boas notícias, né? Então é assim que vamos chegando, de rancho em rancho, de galpão em galpão, de querência em querência. É, para quem nos ouve pelas ondas do rádio, para quem nos ouve pela internet, desejando a todos aí uma ótima noite. E vamos chegando com o programa oficial da tradição. Um tributo aos que mateiam, aos que chimarreiam, aos que sorvem o amargo aí no final de tarde, início de noite. É segunda-feira, 31 de agosto de 2026. Lá se vai o mês de agosto, né? Então tá bom, vamos chegando devagarito com o nosso chimarrando, que vai até as 20:30. Depois temos a Voz do Brasil e pós-Voz do Brasil com a nossa Festa Fandangueira.

0: 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Então tá bueno, por aqui Caio Santos, vamos juntos até a meia-noite e até lá será bueno, uma barbaridade estar contigo aqui, gineteando, galopando nas ondas do rádio, te trazendo entretenimento e o melhor da música gaúcha e sempre com a intenção, com o objetivo e a vontade de te transmitir boas energias e é claro, tocar o que tu gostas de ouvir. O melhor da música gaúcha e a preferência aqui pro nosso chimarrão é o camperismo, o nativismo, né? Então vamos lá, vamos aos amigos que já estão aqui campeando um mate. Vamos lá, vamos ouvi-los.
1: Boa tarde, Caio Santos. Toca, por favor, meu querido Mãe Campeira, né? Um abraço a todos viventes abandonados, das praias abandonadas, sem exceções hoje, né? E um bom trabalho e um abraço pra ti aí. Uma ótima semana, meu querido.
0: Tá bom, Chacal. Aí é. Na Praia Real. Chacal da Praia Real. Um abraço aí. Valeu, Chacal. Vamos que vamos em frente. Quem mais aqui? Vamos ouvindo.
2: Ô, Caetano, vamos que um poca velha aí, lembrança pra nós aqui, Rafael, manda pra minha esposa Onésia Massimiano, estamos te escutando aqui em Pedreiras.
0: Pedreiras, tipo. Rafael e a dona Onésia. Um abraço, boa noite aí. Vamos lá, ouvindo.
2: Ô, Caetano, vamos que um poca velha aí, lembrança pra nós
0: já
2: aqui.
0: Já foi, Rafael, já foi. O Rafael já foi, né? Então, vamos lá.
3: Cai, tô só escuta de Cai. Ô, Cai, toca pra nós aí do chorão aí pra nós aí, vai pra você aí, vai pra tua mãe que escuta, que deve ser sua mãe, vai ser saúde pra ela, pra todos nós também, né, Cai? E vai lá pro Pedrão Criciúma, vai pro primário na Rua Nova, vai pro seu seguir lá em Santa Rosa, e vai pra minha unidade lá no Turvo, e vai pra todos os morros estando, tá, Ticai? Valeu, Ticai. Uma boa noite aí, tudo de bom, tá? Tô aqui na garagem trabalhando e escutando, tá, Ticai? Valeu, um abraço aí, tudo de bom, tô só na escuta.
0: Muito bem, bom trabalho, aquele abraço aí, amigo Vino. Uma ótima semana. Vamos lá.
4: Boa noite, meu amigo Tio Caio, tudo na Santa Faz, que você me tira, aqui é o Camelo do Balneário São Jorge, toca pra nós aí do céu da passarinho, guri, pra nós escutar esse índio, guapa, será de maravilhoso, que nos abençoa, tudo é nota, tá tudo lindo, muito suco, eu tô lindo e maravilhoso, como é que foi o final de semana, índio, velho, tranquilo que nem água de poço, por aqui foi mais tranquilo que água de poço, porque muita água com a lorda, sou lote, ó, que piola, farqueira, devolvia, e tenhamos uma noite abençoada aqui, o patrão celestial nos abençoe, nos protege. Vamos lá, que hoje é pena segunda-feira, tchau, uhul, e devolvia, uhul.
0: Muito bem, Charles Camelo. Um grande abraço, boa semana aí, vamos juntos, Camelo. Vamos lá.
5: Boa noite, Caio Santos, aqui é o Ayrton da Praia de Torres. Vou junto com o Rafael aí, bota aí lembranças pra nós aí, oferecer lá pro Vino da Praia Paraíso. O que que achou do show? Tá, um abraço pra ti, Caio Santos, a todos da rádio, um forte abraço. Ou se não, coloca aquela, ô Caio Santos.
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0: Então tá bueno, Ayrton Rocha.

0: Bueno de Devoso, de Ayrton Rocha, né? Então tá bueno, vamos lá, um abraço aí pra Lolo aí também, o Ayrton.
1: Boa noite, Caio. É, Leonita. Caio, eu quero aquela música Morena Luxuosa. E para todo o pessoal que tá escutando, e quero colocar meu sobrinho também, o Alexandre, que tá de aniversário hoje, nesse dia de 31 de agosto. Abraço, obrigada.
0: Muito bem, dona Eleonita. Então, um abraço aí, parabéns aí ao Alexandre, mas se for registrado só como Alexandre, aí não concorre aos presentes. É, nome completo e cidade aí do teu aniversariante, caso tu vá fazer um registro de aniversariante, que queiras que o teu aniversariante participe dos sorteios. Se não, só será homenageado e depois descartado aqui no depois da hora do aniversariante. É, falando nisso, os aniversariantes sorteados aí de sexta-feira, que é muito provável que não tenham, ou se ouviram, não se manifestaram, mas do cofre de Sombrio, os aniversariantes de Sombrio, o seu Adão Leonir de Jesus, foi aniversariante do dia 18, né? 18 de agosto. Almoços do restaurante São Cristóvão pro seu Adão, né? Dois almoços, pode levar alguém aí, seu Adão. Arruma uma pinguancha aí. Ou um parceiro e vá almoçar aí no restaurante São Cristóvão. Almoços lá de segunda a sexta. Aliás, de segunda a sábado, perdão. Almoços de segunda a sábado. O seu nome já está lá. Mas pode levar alguém, né? Muito bem. Quem ganhou os presentes mais graúdos, que também leva aí almoços, dois almoços, um copo personalizado, copão personalizado da Mampituba, um copo personalizado, e também o radinho também nos presentes aí pro Gelson Stelter, do Balneário Gaivota, que também se autorregistrou e também poderá levar aí uma parceria, né? Seja esposa, seja namorada, seja alguém, para compartilhar junto aí o seu almoço, os almoços no restaurante São Cristóvão. Então tá bom, Gelson Stelter do Balneário Gaivota, né? Foram os aniversariantes do final do mês de agosto. Agora, aniversariante do dia 31 já vai estar fazendo parte aí dos aniversariantes de setembro. Vamos lá, vamos em frente. Quem mais aqui?
2: Boa noite, Galo Velho. Tudo certo? É o Bruno da Praia Grande. Roda aí pra nós o mate de esperança. Estamos aí na escuta do homem velho e tomando um mate, curtindo a folguinha na segunda-feira aí. E aproveitando, olhando essa chuva, que não para mais, né? Certo? Amanhã o tempo melhora, né? Não pode. Valeu, um abraço.
0: Bruno, tá na hora de dar uma melhorada, né? Então tá bom, mas não parece ele pela... Parece que ainda tem bastante água pra cair.
3: Boa noite, KS. Aqui é o Adão Poli, não mais de Arroio do Silva, mas sim de Distrito Sapiranga Meleiro. Manda aí nesta noite de segunda-feira para oferecer a todas as ouvintes desta Rádio Mais Energética de Suinote, Santa Catarina, namoro de sítio. E avisa que eu estou livre, leve e solto mais uma vez. Um abração do teu amigo Bigode pra esse bagual demais da conta. Isso aí foi ontem de meio-dia.
0: Ah, tá, pensei que fosse hoje. Então foi, tava bom.

0: no domingo aí, né, seu Adão Poli? Grande abraço. É, nosso amigo agora de Sapiranga, Meleiro. Não tá bueno. Ah, diz o Ayrton aqui que a Lolo já esteve aniversariando ontem. Muito bem, porque não registrou ela na sexta-feira, o Ayrton Rocha. Então põe o nome dela aí completo aí, né? A Lolo completou 10 anos. Põe o nome completo aí da filhota aí, né? Vamos lá.
1: Buenas, meu amigo Caio Santa Emerson, aqui de Torres, um abraço, aqui chove bastante, quer dizer, lá fora, não aqui dentro de casa. Um abraço pra esse meu compadre Ayrton Rocha aí, o Ayrton das Piscinas. E outro pra você também. E dá-lhe Grêmio, tio.
0: Muito bem, Emerson Amaro. Vamos lá, já o Gerson Azambuja, diz ele, buenas, Chiru, se possível, toca aí a ausência com aquela com o Tchê Barbaridade, o Gerson. Diz ele, pra nós aqui de Capão da Chuva. É Capão da Canoa, Capão da Chuva. Então tá bom, valeu. Gerson Azambuja. Bom, é isso, vamos lá. São 18h26, vamos começar com a sugerida aqui pelo amigo que está no trabalho neste momento, mas está ligado conosco. É, o nosso amigo Avelino, popular vino aqui, tá na tetinha.

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Os Serranos. É, na primeira leva, né, no primeiro mate de mão em mão. É, o mate no ponto, quentinho aí. E essa dos Serranos, Namoro de Sítio, é pro seu Adão Poli. É, pela música já dá pra perceber que ele está campeando o namoro. É, o bigode, seu bigodão, seu Adão Poli. Um abraço aí, boa noite. Bom, tchê barbaridade. É, foi pro amigo Gerson Azambuja, lá de Capão da Canoa. Diz ele que essa música faz parte da história de alguma história da sua vida, né? Alguma das histórias da sua vida. Então tá bom, valeu seu Gerson. Que mais, tipo? É pro Chacal, o magro do Bonfa. É, pra ele o grupo Querência, Mãe Campeira. Então tá bueno, um abraço aí, boa noite aí, Chacal. Na Praia Real, em Torres. Muito bem, pra outro vivente de Torres. Haja piscina pra botar toda essa água, né, o meu amigo Ayrton Rocha. O Ayrton das piscinas lá de Torres. É, pra ele o Tibúrcio da Estância, com a participação especial do João Luiz Correia, socando canjica. Muito bem, abrimos com o... Ah, antes aqui o... A homenagem, né, também do Ayrton pra sua filhota, a Heloísa Bernardi da Silva, a popular Lolo. Muito bem, pena que teu pai registrou teu aniversário, que foi ontem, né? Domingo. E aí, aniversariantes até 30 participaram do sorteio de sexta-feira, Lolo. Aí não dá mais. É, agora para sorteio, pro mês de setembro, aniversariantes de 31 estarão participando aí do sorteio lá no final de setembro, mas a Lolo ficou de fora. O Ayrton não homenageou ela na sexta-feira, poderia ter participado do sorteio. Bom, mas de qualquer forma, parabéns aí pra Lolo, que esteve aniversariando ontem, e é claro, vamos homenageá-la lá na hora do aniversariante, mais tarde lá na festa fandangueira.

É, e o Sandro Oliveira e o grupo Fale Solto. Bom, a participação especial do Paulinho Micharia, o Chorão, pro nosso amigo Vino, né? O Vino aqui de Sombrio, Avelino. Pontualmente 19 horas é o nosso chimarrando deste último dia do mês de agosto, deste 31. É a Dia Internacional do Blog, Dia Internacional das Pessoas Afrodescendentes, como eu, né? Dia Internacional e das Pessoas Afrodescendentes. Dia de São Raimundo Nonato, agora me lembrei do Douglas Pacheco, né? Imitador do professor Raimundo Nonato. Anda meio desaparecido aí tá amando, né? Parece que tá amando nosso amigo Douglas Pacheco. É, bom, mas hoje então também dia aí de São Raimundo Nonato e também dia do nutricionista. É, são referências aí a este 31 de agosto, último dia do mês de agosto. Lá se vai o mês de agosto, né? Vamos lá, vamos nós aqui na número 1 da música gaúcha, são 19:02, o nosso chimarrando até as 20 horas e 30 minutos, no oferecimento de Loja Galpão Crioulo.

0: 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Muito bem, a nossa barra de rolagem já virou plateia. Tem muita gente aqui, então vamos lá, vamos aos amigos aqui, né?
1: Boa noite, amigo Caio Santos, bom trabalho, que Deus abençoe você e sua família, que Deus abençoe a sua mãezinha, Deus abençoe a minha família e a família dos nossos amigos. E eu estou de mudança pro Sombrio, amigo Caio, mais perto da Mampituba.

0: E a música eu vou pedir Fundo da Grota com Baitaca. Até que me esquecido. Eu acho que eu não vou levar o cartão, né?
1: Saiu ontem.
0: Bom começo de semana. Obrigado.
2: Muito bem, Dona Ivone Provedan, está de muda para Sombrio. Então tá bom, vai estar mais perto, né, Dona Ivone? Um abraço aí. E boa mudança. Eu já fiz tanta mudança que nem me fale em mudança, Dona Ivone Provedan. Vamos lá, vamos que vamos.
3: Boa noite, Carlos Santos. Toca aí. Fazenda da Viúva, para todos que estão na escuta, Nação Colorada. Também vocês da rádio, para minha esposa Gerda. Um abraço pro Ayrton Rocha. Que achou do show, hein?
2: É o tamanho. Valeu, Vino. É, o Vino de Torres. Vamos lá, um buenas aqui do Flávio Figueira. Dizer uma noite abençoada de trabalho aí, parceiro, tudo de bom. Então tá bom, valeu, Flávio Figueira, um abraço aí, uma boa noite. Vamos em frente.
4: Lá, lá, lá, lá, lá, lá, lá. Boa noite, tio Zé. Mas se eu tiver, eu quero me autorregistrar, seu Zezinho, pro aniversário. Por causa que em fevereiro eu já tô de aniversário de novo. Aí tu sempre me bota lá pra março. Então bota agora pra setembro, Zezinho. É mais rápido, né? Daí, aí tu coloca pra setembro, tá? Aí já roda uma música de aniversário. Uma de aniversário, você vê agora. Bem lá na porteira. Que quebraram a casinha do João. Tudo, tudo, tudo. Foi bem lá. É. E vou beber um banho também, até que tu lê o meu áudio. Ah, o banho é, hoje é rápido, porque tá chovendo, é só se secar, né, Zezinho? Coisa, simples. Entendi também. Vai, Flamengo! Ultimão!
2: Muito bem, então vai tomar um banho de chuva ou... Que nem dos tempos de guri, aquele banho de... Aquele banho de chuva... Então tá bom, valeu, Valdomiro, um abraço aí, tchê. Quer antecipar o aniversário?
5: Boa noite, pessoal, tudo bem? Eu bem. Com todo o teu programa hoje, não vou te pedir música. Estou feliz que o Grêmio ganhou. Um abraço pra ti.
2: Muito bem, dona Edite. Mas parece que a senhora também é torcedora da Chapecoense, né? Não ficou triste com a Chape? Que coisa! Vamos lá, vamos em frente.
6: Boa noite, Caio Santos. Aqui é Zé Corubu do Arroz do Silva, o Avelino. Toca aí pra gente hoje recorrer os aguapés. Certo, amigo. Um abraço, tchau.
2: Muito bem. Aí está seu Avelino, lá do Arroio do... Do Arroio do Silva.
7: Buenas noites, Dom Caio, Ney Matos, Cabanha, Rancho do Litoral, Arroio do Sal. Tchê, o pessoal de Santa Catarina pousaram de ontem para hoje, aqui vieram de Rio Pardo, com a centelha crioula, né? Com a chama crioula, e hoje de manhã meteram o pé no estrivo, abaixo de chuva, e cortaram o chão em direção a Santa Catarina, pessoal do Passo de Torres, aí, em nome de Dois Tauros, eu quero parabenizar e agradecer a presença deles aqui, que é o campeiro, e o meu grande amigo aí, o Paulinho, os dois meus grandes amigos, né? O Paulo Pisca, o Paulo Guimarães, parabenizar eles aí pelo serviço, pelo trabalho feito e pela preocupação aí, né? Em levar a nossa centelha crioula ao estado de Santa Catarina. Tá, e roda pra nós aí, pra eles, que com certeza estão lá no galpão do campeiro essa hora, sapecando uma costela. Canta Catarina, roda pra nós aí e um abraço para todo o estadão de Santa Catarina. E quarta-feira, para

0: quinta-feira, após a outra cavalgada, o pessoal aí também vem pousar aqui. Vou pegar o nome deles para divulgar aqui, vou estar te mandando na íntegra aí os vídeos da chama aqui, enfim, tá? Para nós ir divulgando e essa nossa cultura véia baguala, que jamais um dia vai morrer, enquanto existir homens que nem o Paulo e que nem o campeiro do Passo de Torres, enfim, e a nossa turma aqui do Rio Grande sempre trabalhando e buscando a centelha crioula. Um grande abraço, meu amigo, se rodar para nós aí, eu te agradeço. Fica com Deus, parabéns pela programação.
1: Muito bem, amigo Ney Matos, que recebeu, acolheu aí, né? A gauchada que veio lá de Rio Pardo estão trazendo aí, então deve estar ensopados aí. Deve ter pegado um tempo meio enxovalhado aí pelo trecho aí, pela cavalgada, né? Então tá bueno, segundo o Ney Matos, parece que estão no galpão do campeiro. Então, abraço pra todos aí, né? Mantendo essa tradição, como falou o Ney Matos, né? Afinal de contas, já vamos chegando em setembro, né? Então tá bueno, um abraço aí pra toda a indiada aí. É, para todos os amigos aí, todos que mantêm aí essa tradição aí do gaúcho, né?
2: Buenas, meu amigo Caio Santos, que é o João da Cidade Içara, o cachorro louco. Estamos no tapetão finalizando a lida, mas estamos ligaditos, nos chimarreando. Meu amigo Caio Santos, roda para nós aí, se for possível. Qualquer música aí bem apropriada aí para a hora do mate aí com o conjunto aí, os filhos do Rio Grande. Desde já eu agradeço. Desejo a você uma excelente semana, a todos os homens também. Valeu!
1: Muito bem, João Cachorro Louco. Curtiu sexta-feira o especial dos filhos do Rio Grande, João? Tava bueno, né? Vamos lá.
3: Boa noite, meu amigo Caio Santos. É Zeca Batata na lida, né? No carregamento, para chegar cedito ali com o sombrio amanhã. Então tu rodeia aí um cordilho negro, hein? Pra toda essa turma que tá na escuta aí. Um abraço.
1: Muito bem. Nosso amigo Zeca Batata, lá das bandas de 13 de maio.
4: Boa noite, Caio, tudo bom? Aqui tá desde sexta-feira chovendo e não parou ainda. Ah, tá horrível. Mas tô só na escuta aqui, só te escutando, e pinga aqui dentro, chove fora. A chuva é... Tá bom, um abraço, Deus abençoe.
1: Muito bem, valeu, Tia Reja. Um grande abraço. Uma boa noite aí.
5: Opa, tio Caio, boa noite. Temos aí palanqueado nessa rádio, velho, escutando essa baita música aí. Tio Caio, eu queria pedir uma música pra ti aí, se tu puder. O Pedro Hortaça, A Volta do Sorro Manso. Me oferecer aí pra todo esse povo que escuta essa rádio aí, que é boa por demais, né?
1: Muito bem, Silvânio. É lá, direto lá da terra da erva mate. É, Ilópolis, né? Lá no Rio Grande. Um abraço aí pro amigo.
6: Boa noite, senhor Caio. Ô Caio, pra ti botando na agenda, a dia 9, tu sabe, né? Tem um aniversariante. Mas esse ano não vai ser por aqui. Vai ser inauguração de um galpão, mas é lá em Itapirubá. Vou levar um borrego e coisa e vamos se encontrar por lá, tá? Bota na agenda aí. Ô Caio, nunca vi, né, cara? O cara é aniversário, comemorar aniversário na casa dos outros. Mas é que tem um filho dele lá, do Ego lá, que também faz aniversário no mesmo dia que eu. Então, vamos se encontrar por lá. Tá? Um abraço. Ah, outra coisa, se der tempo, toca uma das nossas.

0: Aí, na escuta, tá chovendo mesmo, né?
1: Então tá bom, meu amigo Alceu demais. Só avisa os teus amigos aí, porque de nada aparece uma. Aparece uma. Uma leva. Aparece uma leva aí pra festejar contigo e tu não tá no. Não tá na, no rancho. Vai comemorar lá por Itabirubá. Então tá bom. Valeu, meu amigo Alceu demais. Um grande abraço aí. Alguma vez a gente teve, né, no comemorando aí o aniversário do amigo Alceu Imagem. É, e não é muito, não é muito perto, não é muito longe, mas também não é muito perto, né? Lá nas bandas de Três Cachoeiras, agora ir lá para as bandas de Itabirubá fica mais difícil. Mas tá bom, valeu Alceu. Vamos lá, já o Pedrão também dando seu buenas aqui. Ah, boa noite aí, meu amigo Pedro.
2: Boa noite, meu amigo. Uma boa semana pra nós aí. Teu time ontem lavou a égua, hein? Também, se não ganhasse daqueles ali, podia matar. Uma boa noite, que Deus nos abençoe. Você também, tá? Me bota uma música aí. Do Moraizinho, do Moraizinho, não, do Tiburcio da Estância. Socando Canjica. Pode ser, meu amigo? Obrigado.
1: É, pode até ser o Moraizinho, porque o Socando Canjica já foi, seu Nelson. Já deve ter ouvido, o áudio dele tá aqui há algum tempo, né? Então ele já deve ter ouvido aí. Mas vamos ver se achamos uma do. Que ele gosta também, ou do Gaúcho da Fronteira também, né? Então tá bom, valeu, seu Nelson. Seu time lavou a égua, cavalinho paraguaio. É, vou te contar uma coisa, né? E mesmo assim vou te contar, né? Ganhou, mas não convence. Não convence. Não sei como é que vai ser o Grenal, hein? Até agora, mesmo com a vitória nos domínios lá da arena, né? É como o seu Nelson falou, se não ganhasse em casa da Chapecoense, acho que é a última colocada aí do campeonato, né? Aí vou te contar, né? Mas mesmo assim, eu vi a Chapecoense jogar melhor que o Grêmio ainda, né? Que barbaridade, como é que pode? Vamos lá, Ney Matos. Lá nas bandas do Arroio, do Sal. É, pra gauchada que vem trazendo pra Santa Catarina a chama crioula. Os nativos.

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1: Neste momento em Sombrio, em 18 graus.
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0: Obrigado.
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Cristiano Quevedo. Uma grande fera da música gaúcha, interpretando Bem na Porteira. Muito bem pro nosso amigo flamenguista lá de Timbé do Sul, pro amigo Valdomiro.

também na carona aí pra te arranja lá de Praia Grande. César Passarinho Guri. É, o pedido do César Passarinho, de quem foi aqui, tia? Do amigo Vino, é, o Vino lá de Torres. Oh, não foi do Vino, não, foi o Charles Camelo, na verdade, sugerindo aí o essa clássica aí do saudoso César Passarinho. Bom, também toquei aqui o Delcio Tavares, Mate de Esperança, é pro Bruno. É o Bruno Souza, né? Então tá bueno, diz o Bruno que tava só visualizando a chuvinha e mateando, né? Então tá bueno, um grande abraço aí. É, também a volta do Sorro Manso, Pedro Hortaça, é pro amigo lá de Ilópolis. É, pro amigo Vânio, né? Lá da terra da erva mate. Lá no Rio Grande, né? É, pro... Na ausência do Moraizinho e também do... De quem? Do... De uma outra aí, pro... Que o seu Nelson... Seu Nelson de Torres sugeriu aí. Toquei pra ele aqui o saudoso Leonardo Tertúlia. Tá bueno, seu Nelson? Um abraço aí, uma boa noite.

0: Recorrendo os aguapés pro seu Avelino lá no Arroio do Silva. O Baitaca do fundo da grota pra Dona Ivone Brovedam, lá no Arroio do Silva também. Walter Moraes e o Tordilho Negro. Sugestão de quem aqui? Do Zeca Batata lá de 13 de maio. É, e os nativos, canta a Catarina. No pedido aí do amigo Ney Matos. É lá da sua cabanha, lá no Arroio do Sal. Que mandou aí para todos pros cavalarianos que passaram por lá pela cabanha dele. Pernoitaram por lá. Estão no trecho aí, em direção a Santa Catarina, trazendo aí a chama crioula, né? Bom, são 20h17. É quase na finaleira aqui do nosso chimarrão desta segunda-feira. 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Vamos lá, vamos para a última leva aqui, para a gente fechar o chimarrão desta segunda-feira. Vamos lá, vamos ouvir.
1: Então, muito boa noite, Tio Caio Santos, ouvintes, né? Então aí já tô desde as 5 e alguma coisa aí, né? 5h20, por aí já tô ligado, tá? Escutando as músicas aí, as homenagens, né? Os áudios, coisa boa, né? Um pouquinho triste, perdemos dois dos Marcos dos Pampas, tá? Sábado e domingo, né? E fazer o que, né? Assim mesmo, né? O programa não foi ao ar ontem, luto, né? Mas estamos de pé na patrola aí, tchê. Curtindo uma musicona boa, né? Com chuva em Caravaggio, Adão Lima aqui, tá?
2: Um abraço
1: a todo o estado. Um baitacão, hein? Baitaca velho, se puder, né?
0: Muito bem, Adão Lima. Eu não entendi bem a história, não sou o sabedor, né? Mas o Adão Lima falando ali, que houve uma perda aí no Marca dos Pampas, né? Duas perdas, segundo ele, né? Bom, então nossos sentimentos aí, né? Ao amigo e à família, né? Familiares aí da família Marca dos Pampas, né? Vamos lá, vamos em frente.
3: Oi, Tio Caio, aqui é o Marcelinho aqui do Caveirazinho. Tamo na lida aqui tomando chimarrãozinho, na lida da porcada aí. Um abraço aí pro nosso amigo aí, Tio Pedrinho. Abraço pro nosso amigo Jefferson aí. Abraço aí, Tio Caio. Bota aí uma milonga abaixo de mau tempo pra nós.
0: Muito bem, vamos ver se dá tempo aqui. Quem é mesmo aqui? Deixa eu ver.
3: Oi, Tio Caio, que é o Marcelinho aqui do Caveirazinho.
0: Marcelinho do Caveirazinho. Muito bem, Marcelinho. Se não der tempo no.

0: aqui no Chimarrão. Aguenta lá pela festa fandangueira, depois da Voz do Brasil. Tá boendo, time? Vamos lá, vamos em frente. Quem mais aqui?
1: Fala, tio Caio. Boa noite, boa noite. Se possível, roda pra nós uma aí do Miro Saldanha. Qualquer uma. Qualquer uma aí já tá boendo. Que é o Brutus Guincheiro. Tamo aí, pegando a estrada. Vamos lá socorrer
2: com a qualidade que só quem entende é deste
1: um tubarão do asfalto que tá empenhado. Beleza? Uma boa noite a todos aí. E com Deus e tudo de bem!
0: Muito bem, amém. É isso aí, valeu, Brutus. O guincheiro tá lá, tá indo pra socorrer alguém aí, né? Um grande abraço pro amigo aí, bom trabalho.
3: Boa noite. Se der tempo ainda, coloca uma do Tornilho Negro, se não tocou ainda, tá bom? E obrigado por essa rádio maravilhosa que a gente sempre tá escutando o dia todo as músicas.
0: Muito bem, Graziano, um grande abraço aí, obrigado aí pelas palavras e nós já tocamos o Tordilho Negro, tá bueno, meu amigo? Um abraço aí, uma boa noite. Vamos lá, vamos campear as últimas aqui para fechar o nosso chimarrando. É, são 20 horas e 22 minutos, deixo as últimas aí, vamos ver quem são os contemplados aí com os últimos mates aqui, né? Tá meio lavado, mas vai. Então é isso, vamos fechando o chimarrando, amanhã tem mais, daqui a pouco temos a Voz do Brasil, agora com o horário, né, com a propaganda eleitoral gratuita, as nossas janelas comerciais aqui estão grandes, né? Então, infelizmente, é menos tempo de música. Então, a gente também tem que falar um pouco menos aqui para poder tocar, né? Para poder tocar música. Então, tá bom, nas últimas aí, dentre as últimas, pro amigo Alcione Maggi, que vai comemorar o seu aniversário lá por Itabirubá. Mas então... É, lá pelo dia 9, né? Grande abraço aí, Alcione. Vamos que vamos. Uma boa noite. Depois da Voz do Brasil, voltamos com a Festa Fandangueira. Então, aquele abraço e até daqui a pouco. Os Serranos.

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0: social que movimentaram o país no dia de hoje. Olá, boa noite.
1: Boa noite para você que nos acompanha em todo o país.
0: Segunda-feira, 31 de agosto de 2026.
1: Vamos aos destaques do dia.
0: Salário mínimo de R$ 1.741 para 2027.
1: Crescimento acima da inflação.
0: É o que propõe o projeto de lei orçamentária que será encaminhado ao Congresso Nacional. Graziele Bezerra.
2: A proposta prevê um superávit de R$ 18,6 bilhões.
1: Nova regra de comercialização de ingressos para eventos quer evitar compra massiva por meios automatizados.
0: E eventos com mais de 1.000 pessoas devem distribuir água gratuita ou oferecer bebedouros. Ana Gabriela Salles.
3: Eventos com mais de 1.000 pessoas em locais abertos ou fechados devem permitir a entrada de garrafas de água próprias dos participantes ou oferecer água de fácil acesso.
1: Política Nacional de Biometria para Aeroportos, portos e hidrovias.
0: Medida padroniza procedimentos para aumentar segurança e agilizar embarques. Gabriela Noronha.
4: A proposta prevê a ampliação do fluxo digital de identificação de passageiros em aeroportos, portos, instalações portuárias e hidrovias.
0: E hoje, na apresentação da Voz do Brasil, Luciana Vasconcelos e Luciano Seixas.
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0: O governo federal apresentou hoje ao Congresso a proposta de orçamento para 2027.
1: A previsão para 2027 é de saldo positivo de mais de R$ 18 bilhões nas contas públicas.
0: A proposta também estima o salário mínimo em R$ 1.741 no ano que vem.
1: Quem acompanhou e está ao vivo conosco é a repórter Graziele Bezerra. Olá, Graziele, boa noite.
2: Oi, Luciano, boa noite para você, boa noite para Luciana e para o ouvinte da Voz.

0: do Brasil. Pois é, o projeto de lei orçamentária piloto que prevê aí as receitas e fixa também as despesas do governo para o ano seguinte foi enviado hoje ao Congresso Nacional. É ele que detalha onde e também quanto, né, o governo vai poder gastar os recursos públicos. O documento aponta que o orçamento total previsto para 2027 é de 7 trilhões e 400 bilhões de reais e prevê um superávit de 18 bilhões de reais nas contas públicas para o ano que vem, o que indicaria arrecadação superior aos gastos do governo. O ministro do Planejamento e Orçamento, Bruno Moretti, explica os motivos que apontam para um cumprimento deste valor.
1: Primeiro, um peso um pouco menor das despesas obrigatórias, que nos dá mais instrumentos de manejo do orçamento público. Segundo, nós não estamos prevendo nenhum tipo de receita que dependa de aprovação do Congresso, porque, né, em outros exercícios nós encaminhamos o PELOA e junto a ele outras medidas de arrecadação, e aqui nós não contamos com nenhuma medida nova, ao contrário.
0: São previstos no documento 272 bilhões de reais para a saúde, 141 bilhões de reais para a educação e 133 bilhões para investimentos. O projeto de lei orçamentária prevê ajuste de R$ 1.741 no valor do salário mínimo para 2026, o que representa aí uma alta de R$ 120 ou 7,4% em relação aos R$ 1.621 atuais. E um ganho real aí de 2,3% em relação à inflação. O documento também projetou alta de 2,46% para o Produto Interno Bruto, o PIB, do ano que vem, que é a soma de todas as riquezas produzidas no país. Eu volto com vocês aí no estúdio.
2: Obrigada, Graziele Bezerra, pelas informações ao vivo aqui na Voz do Brasil.
3: Um novo passo nas negociações entre Brasil e Estados Unidos sobre as novas tarifas aplicadas ao nosso país.
2: Na tarde de hoje, os ministros Mauro Vieira, das Relações Exteriores, e Márcio Elias Rosa, do Desenvolvimento, Indústria, Comércio e Serviços, se reuniram de modo virtual com o representante de comércio dos Estados Unidos, Jamison Greer.
4: De acordo com nota divulgada após o encontro, o Brasil reafirmou que está aberto ao diálogo, mas voltou a criticar as tarifas impostas pelos Estados Unidos. Segundo o governo brasileiro, as medidas são unilaterais e não estão de acordo com as regras do comércio internacional. As taxas adicionais estão em vigor desde o dia 22 de julho. O ministro do Desenvolvimento, Indústria, Comércio e Serviços, Márcio Elias Rosa, destacou a importância da negociação.
5: Nada do que possa causar dano aos interesses econômicos do país ou ao interesse do Brasil, nós vamos negociar, vamos colocar na mesa.
4: Os dois países concordaram em realizar novas reuniões técnicas nas próximas semanas e depois um novo encontro em nível ministerial para avaliar os avanços das negociações. O governo brasileiro afirma que continuará buscando um acordo equilibrado e mutuamente benéfico com os Estados Unidos, com respeito ao diálogo e à soberania nacional. Reportagem Raquel Mariano.
3: A venda de ingressos para shows e eventos vai passar por mudanças. Um novo decreto protege o consumidor do chamado cambismo digital.
2: E um outro decreto define regras para a distribuição de água em eventos culturais.
6: O novo decreto sobre a comercialização de ingressos para eventos foi resultado de denúncias de consumidores sobre a dificuldade de acesso a ingressos nas plataformas de venda oficiais. Isso porque uma prática chamada cambismo digital costuma fazer compras em massa dos ingressos disponibilizados e revender a preços mais caros, o que, de acordo com a Secretaria Nacional de Defesa do Consumidor, é uma prática abusiva. Agora, os vendedores e revendedores devem obedecer a regras que garantam a transparência. É o que explica o secretário da Senacom, Ricardo Morichita.
7: A primeira coisa, aquele que vende, que é aquele comercializador primário, ele tem que tomar cuidado. Ele tem que evitar que esses robôs, que esses programas tirem a oportunidade dos consumidores. A outra coisa, quando a gente olha para aquele que está revendendo, que a gente chama do intermediador secundário, é aquele que compra de quem não vai no show. Ele precisa dizer que ele não é a bilheteria oficial, que às vezes o consumidor se confunde, e ele precisa fazer uma

0: certo.
1: Outra regra prevista no decreto de comercialização de ingressos determina que haja clareza da destinação das taxas cobradas pelas plataformas. Os preços e taxas adicionais devem ser informados de forma visível em todas as etapas da compra no site. E uma novidade é o direito de arrependimento pela compra e de transferência do ingresso comprado para outro titular de forma gratuita. A advogada e representante dos consumidores em Minas Gerais, Luciana Ateniense, espera que as mudanças melhorem o acesso aos eventos.
2: Este decreto em relação ao evento realmente busca ajudar e ter acesso a todos vocês, fãs e nós consumidores que queremos apenas usufruir uma bela diversão, uma merecida diversão que infelizmente o computador deixa a gente longe deste acesso. Nós temos direito também a transferir aquele meu ingresso para quem eu quiser.
1: Outro decreto assinado nesta segunda-feira amplia e torna permanente a obrigatoriedade de oferecer água potável aos participantes de shows e eventos. A morte da jovem Ana Clara Benevides Machado num show da cantora Taylor Swift no Brasil em 2023 por desidratação trouxe à tona a necessidade de uma legislação específica que virou portaria naquele ano e agora vira lei. Eventos com mais de 1000 pessoas, sejam festivais, congressos, feiras ou shows, por exemplo, em locais abertos ou fechados, devem permitir a entrada de garrafas de água próprias dos participantes ou oferecer água de fácil acesso. O secretário Ricardo Morichita detalha a medida.
3: Todas as pessoas têm direito a entrar com a sua garrafinha de água. E para eventos acima de 1000 pessoas, duas possibilidades: coloca bebedor para as pessoas beberem água ou distribua água. E se o preço for abusivo, a gente vai atrás.
1: As multas para empresas que descumprirem a lei podem chegar a 14 milhões de reais, de acordo com a Senacom. Reportagem Ana Gabriela Salles.
4: O Brasil vai adotar a biometria como sistema padrão de identificação em aeroportos, portos e hidrovias.
5: A utilização do modelo é voltada para o aumento da segurança e maior fluidez nos terminais.
4: A atual identificação manual será substituída em etapas.
6: Uma nova política estabelece diretrizes nacionais para a expansão do uso de biometria nos processos de embarque em terminais brasileiros. Segundo o ministro de Portos e Aeroportos, Tomé Franca, a proposta prevê a ampliação do fluxo digital de identificação de passageiros em aeroportos, portos, instalações portuárias e hidrovias.
7: A pessoa passa a ser a sua própria identificação. A partir de uma validação segura de identidade, a biometria poderá permitir que diferentes etapas da jornada sejam realizadas de maneira integrada. Uma viagem com menos necessidade de contato físico com documentos, equipamentos ou atendentes.
6: A implementação será realizada por etapas e terá acompanhamento de um comitê técnico interinstitucional de identificação biométrica. O grupo reúne representantes do Ministério de Portos e Aeroportos, da Agência Nacional de Aviação Civil, da Agência Nacional de Transportes Aquaviários e de entidades dos setores aéreo, portuário e aquaviário. Entre as atribuições do comitê estão acompanhar a execução da política, propor aperfeiçoamentos e elaborar um plano de implementação para cada modal com o cronograma das ações. O plano deverá ser publicado em até 90 dias. De acordo com Thiago Feierstein, presidente da ANAC, as novas diretrizes levam a experiência a padrões internacionais.
8: O primeiro passo para que o Brasil entre numa tendência internacional. O embarque biométrico, o embarque facial é uma coisa que eleva muito o padrão do Brasil internacionalmente.
6: De acordo com o documento, todo o tratamento das informações seguirá rigorosamente as diretrizes da Lei Geral de Proteção de Dados. Para Regina Alencar, diretora da Polícia Administrativa Substituta do Departamento da Polícia Federal, o uso da tecnologia reforça a segurança das fronteiras.
9: Afinal, estão sob a nossa alçada o controle migratório, o policiamento aeroportuário e marítimo, além do gerenciamento de estratégicas bases biométricas nacionais voltadas à identificação humana, à emissão de documentos de viagem e à proteção de nossas fronteiras.
6: Nos voos internacionais, a biometria é utilizada atualmente no controle migratório. Já nos voos domésticos, o passageiro pode utilizar a identificação facial ou o processo

0: Nacional. Com a nova portaria, a biometria passa a integrar o fluxo padrão de embarque, conforme as condições estabelecidas no ato. Reportagem Gabriela Noronha.
1: Acompanhar os primeiros dias de um recém-nascido, o aleitamento, as primeiras vacinas.
2: Passando pelos marcos da primeira infância e monitoramento da estatura e peso ao longo dos anos.
1: Um acompanhamento que é feito pelo SUS.
2: E a caderneta da criança é uma importante aliada neste processo.
3: A caderneta da criança, entregue ainda na maternidade, acompanha meninos e meninas até os 9 anos. Ela reúne informações sobre vacinação, alimentação e saúde bucal, além de permitir o acompanhamento do peso, da altura e do desenvolvimento da criança. E cuidar de cada etapa desse crescimento faz parte da rotina de muitas famílias. A Bianca Povoa, moradora de Brasília, por exemplo, faz questão de acompanhar a evolução do filho Gustavo, de 9 meses. Todos os meses procura a unidade de saúde para manter os cuidados com o bebê em dia.
4: Primeiro é a prevenção, quando o bebê nasce a gente não sabe ao certo como lidar, o que fazer, então esse acompanhamento é importante, desde o primeiro atendimento, no geral a saúde deles é o que mais importa pra gente, né?
3: No Sistema Único de Saúde, esse acompanhamento começa nos primeiros dias de vida, com atenção ao recém-nascido, apoio ao aleitamento materno e as vacinas. A médica de família e comunidade, doutora Camila Damasceno, orienta as famílias a procurarem a unidade de saúde de referência para manter o acompanhamento em dia.
5: A gente avalia, primeiro, alimentação, então se a criança está amamentando ou se por algum motivo ela não pôde ser amamentada, se ela está usando a fórmula adequada. A gente observa também peso, altura, tamanho do perímetro cefálico, né? Que é o tamanho da cabeça da criança.
3: E os cuidados continuam durante toda a primeira infância. Além da alimentação adequada e da vacinação, brincar, conversar, ler e estimular a criança também são importantes para o desenvolvimento saudável. A técnica da Coordenação Geral de Atenção à Saúde das Crianças, Adolescentes e Jovens do Ministério da Saúde, Tatiana Selbman, explica que todos esses marcos de desenvolvimento são monitorados com a ajuda da caderneta.
6: E para o profissional de saúde, ela vai ser importante não só para acompanhar o crescimento, né, mas também para a vigilância do desenvolvimento infantil. Então, com a ajuda do cuidador, o profissional de saúde, ele tem a possibilidade de avaliar os marcos de desenvolvimento, como aquela criança está se desenvolvendo, né, em cada momento da sua vida.
3: Para garantir esse acompanhamento e manter os registros atualizados, é importante que as famílias levem a caderneta da criança em todas as consultas. Reportagem Pablo Mundim.
1: O estudante que não recebeu parcela do programa PEDMEIA pode verificar a situação do pagamento e checar se há pendências ativas em seu cadastro.
2: Antes de qualquer coisa, é importante verificar o motivo pelos canais oficiais e gratuitos de consulta.
7: O pagamento da quinta parcela do PEDMEIA já está caindo na conta dos estudantes de todo o Brasil e os depósitos vão até 31 de agosto. Mas o que fazer se você ainda não recebeu o dinheiro na data prevista pelo calendário? Em primeiro lugar, calma. A ausência do depósito não significa que o benefício foi perdido. Fatores como dados de presença ainda não enviados pela escola, pendências no CPF ou atualização do CAD único podem adiar a liberação. Como as redes de ensino possuem prazos para corrigir as informações, o valor retido pode ser pago de forma retroativa, como explica a coordenadora geral de articulação com redes e beneficiários do PEDMEIA no MEC, Ana Cecília Vera.
8: Então, se o estudante ele não recebeu uma parcela naquele momento, isso não significa necessariamente que ele perdeu o incentivo. Por quê? As secretarias, institutos federais, eles têm períodos para corrigir, para complementar as informações. E quando isso acontece dentro das regras e dos prazos do programa, e o estudante cumpre todos os critérios, a parcela pode ser enviada para o pagamento em um ciclo posterior. Por isso, né, inclusive, tem os estudantes que podem receber mais de uma parcela em um determinado período de pagamento.
7: Antes de tomar qualquer providência, comece consultando os canais oficiais para identificar o motivo da retenção, como o extrato e a autorização de movimentação no aplicativo Caixa Tem. Ana Cecília Vera complementa a sugestão.
8: Principal orientação que eu dou é, antes de concluir que você perdeu uma parcela, né, primeiro espere o término da período de pagamento, olhe sempre a sua data de nascimento e, mais importante, consulta a sua situação no consulta PEDMEIA, tá? estudante.pedmeia.mec.gov.br, porque lá você vai conseguir acompanhar sua situação detalhada no programa e se existe

0: que ainda está sendo, né, enviada pela Secretaria de Educação, pela sua escola, tá bom? Para entender os próximos passos.
1: Então, vamos reforçar as dicas. Se identificar inconsistência de frequência, procure a secretaria da sua escola. Acompanhe seu benefício no aplicativo Caixa Tem e consulte sempre o portal estudante.pedmeia.mec.gov.br. Reportagem Gilberto Evangelista.
2: E celebramos em agosto o folclore brasileiro, uma época para lembrar das lendas e personagens que fazem parte da nossa cultura.
3: Quem gosta de histórias de Saci, Curupira e outras lendas brasileiras tem agora um espaço para conhecer mais sobre esses personagens.
2: Para ajudar a ter mais acesso a esse universo, a plataforma MEC Livros criou uma seção especial com 15 obras gratuitas.
4: O MEC Livros passou a reunir em uma sessão especial obras sobre lendas e histórias da cultura popular brasileira. A sessão Lendas do Brasil entrou no ar no dia 3 de agosto e reúne 15 livros que já faziam parte do acervo gratuito da plataforma do Ministério da Educação. A novidade está na organização dos títulos em um espaço específico, o que facilita o acesso dos leitores às obras. Segundo a coordenadora geral de materiais didáticos do MEC, Jaqueline Melo, a iniciativa ampliou a procura pelos livros.
5: O espaço organiza 15 obras que já faziam parte do acervo da plataforma e passaram a ser reunidas em uma mesma sessão. Desde então, os títulos somam mais de 2.000 aberturas realizadas por quase 2.000 leitores. O livro mais acessado é o Livro de Ouro do Folclore Brasileiro, com 682 aberturas. A iniciativa ganha destaque em agosto, o mês em que é celebrado o Dia do Folclore, na data de 22 de agosto.
4: A sessão Lendas do Brasil reúne títulos como Bestiário Brasileiro, de Luiz Antônio Simas, Lendas Brasileiras para Jovens, de Luiz da Câmara Cascudo, e Histórias à Brasileira, de Ana Maria Machado. Também estão disponíveis obras de Roger Melo, como Curupira e Corre Cotia. O MEC Livros é uma plataforma gratuita do Ministério da Educação e está disponível para download nas principais lojas de aplicativos. A Biblioteca Digital do Brasil também pode ser acessada por meio de navegador de internet, como Google Chrome ou Firefox. Para mais informações, acesse as redes sociais do Ministério da Educação ou portalgov.br/MEC. Reportagem Júlio César de Oliveira.
3: E estão abertas as inscrições para bolsas de doutorado e pós-doutorado no exterior, voltadas a mulheres negras, quilombolas, indígenas e ciganas.
2: O objetivo é ampliar a participação de pesquisadoras brasileiras em redes internacionais de cooperação acadêmica
3: e fortalecer políticas públicas voltadas a essas mulheres.
2: As inscrições vão até 30 de setembro e a previsão é de que as bolsas sejam implementadas entre março de 2027 e dezembro de 2028.
3: As informações sobre a chamada pública podem ser encontradas no endereço www.gov.br/CNPq.
2: Centenas de pessoas morrem diariamente em decorrência de doenças relacionadas ao tabagismo, segundo o INCA, Instituto Nacional do Câncer.
3: Uma campanha do Instituto reforça os riscos do cigarro e dos dispositivos eletrônicos, como os vapes, e destaca a importância da atividade física e do apoio profissional para quem quer abandonar o vício.
6: O cigarro contém, entre outras substâncias químicas, nicotina, monóxido de carbono e diversos compostos tóxicos e cancerígenos. Foi pensando nos malefícios provocados pelo tabagismo que o lutador de jiu-jitsu, Maicon Passos, decidiu procurar ajuda para parar de fumar pela segunda vez.
7: Eu botei na minha cabeça que não quero morrer de uma doença pulmonar. Eu acredito que com um acompanhamento psicológico, né, vai ser bem mais fácil.
6: A ajuda que Maico buscou foi na Unidade Básica de Saúde de Vicente Pires, onde uma equipe multidisciplinar acompanha o fumante por um ano para que ele possa abandonar o vício. A coordenadora do grupo, a farmacêutica Larissa Dutra, fala sobre os desafios para evitar uma recaída.
8: A gente insiste para que o paciente não desista, porque a dependência à nicotina, ela é muito difícil de ser vencida. Então a gente sempre fala pro paciente, não é uma questão de força de vontade, é dependência física e precisa ser tratada como uma doença.
6: Segundo o Instituto Nacional do Câncer, o INCA, por dia cerca de 440 pessoas morrem em decorrência

0: de doenças relacionadas ao tabagismo. O cigarro também aumenta o risco de desenvolvimento de diversos tipos de câncer. Para o médico Fernando Barros, da Gerência de Vigilância de Doenças e Agravos, uma das preocupações é o aumento do consumo de cigarros eletrônicos.
1: A experimentação do vape, que é uma quantidade

0: treinar não combina com fumar. A coordenadora de prevenção e vigilância do Instituto Nacional de Câncer, Márcia Sarpa, fala sobre a campanha.
1: O uso de produtos de tabaco e nicotina compromete a capacidade respiratória, cardiovascular e o desempenho físico. Já a atividade física contribui para a saúde e é uma importante aliada para quem deseja parar de fumar, ajudando no enfrentamento da fissura e da abstinência.
0: A Organização Mundial da Saúde ressalta os riscos da exposição ao tabaco, em especial durante o período reprodutivo. Segundo a OMS, não existe nível seguro de exposição ao tabaco, seja pelo consumo ativo ou pela exposição à fumaça ambiental. Reportagem Cleide Lopes.
2: Hoje o IBGE disponibilizou os microdados do censo 2022. Na prática, isso significa acesso ampliado a um conjunto mais detalhado de informações sobre a população brasileira.
3: Os dados permitem aprofundar estudos sobre temas como educação, trabalho, renda, condições de moradia, migração e as características da população.
2: Com essas informações, também é possível conhecer melhor as diferentes realidades do país e identificar necessidades específicas de cada região e grupo da população.
3: E essas foram as notícias do governo federal.
2: Uma realização da Secretaria de Comunicação Social da Presidência da República.
3: Com produção da empresa Brasil de Comunicação.
2: Fique agora com as notícias do Poder Judiciário e do Congresso Nacional. Uma boa noite.
3: Boa noite para você e até amanhã.
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6: CNJ inaugura ponto de inclusão digital em reserva indígena.
7: Discussões sobre gratificações pagas a bancárias vão ganhar análise mais ampla na Justiça do Trabalho.
6: STJ decide que vítima pode atuar como terceira interessada em processo administrativo disciplinar que apura assédio sexual.
7: Boa noite, eu sou o Arthur Filho.
6: E eu sou Walter Lima.
7: Conselho Nacional de Justiça inaugura ponto de inclusão digital em reserva indígena de Dourados, Mato Grosso do Sul.
6: A estrutura foi instalada no último sábado, dia 29, no terreno de uma escola estadual, na aldeia Jaguapiru. Ronier Cruz.
8: A inauguração dos equipamentos da Justiça contou com a presença do presidente do Supremo Tribunal Federal e do Conselho Nacional de Justiça, ministro Edson Fachin. Em seu discurso, o ministro destacou a importância de aproximar o poder judiciário dos povos originários dentro de seus territórios.
9: O ponto de inclusão digital indígena é mais do que tecnologia. É o Estado que inclui. É o Estado que abriga e, portanto, não exclui e não trata os povos indígenas com violência.
8: O espaço permite, por exemplo, o acesso ao balcão virtual de diferentes ramos da justiça. Na prática, a comunidade indígena pode receber orientação para consultar processos, participar de audiências virtuais e buscar informações ou atendimento jurídico, inclusive na língua materna.
7: Vítima de assédio sexual supostamente cometido por servidor público pode atuar como terceira interessada em processo administrativo disciplinar, ou PAD.
6: Essa conclusão é do Superior Tribunal de Justiça, o STJ. Fátima Uchoa.
10: Após manifestação favorável da Advocacia Geral da União e do Ministério Público Federal, a Corte Especial do STJ negou o mandado de segurança no qual a defesa de um servidor público alegava que a participação das denunciantes resultaria em indevida concessão de poderes semelhantes aos das partes ou do assistente de acusação, que não tem previsão no PAD. Mas para o relator ministro Antônio Carlos Ferreira, a atuação da vítima nesses casos, inclusive para fazer pedidos e se manifestar no processo, não viola as garantias da defesa nem o sigilo dos autos.
7: Duas discussões sobre gratificações pagas a bancárias vão ganhar uma análise mais ampla no Tribunal Superior do Trabalho.
6: A decisão foi tomada pelo Tribunal Pleno e envolve processos da Caixa Econômica Federal e do Banco do Estado do Pará. Samanta Flor.
11: Os ministros ainda não decidiram se as trabalhadoras têm direito a continuar recebendo gratificações.